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3: 21 horas e 3 minutos.

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1: 21 horas e 10 minutos.

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4: 21 horas e 16 minutos.

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5: 21 horas e 23 minutos.
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1: Boa. 21 horas e 39 minutos.

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1: 22:29.
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22 horas e 48 minutos.

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3: 23 horas e 12 minutos.

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1: 23 horas e 18 minutos.

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1: 23 horas e 30 minutos.
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1: 0:14.
2: Clebinho, essa história machuca, viu?

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1: 0:33.

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1: 1:17.

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1: 1:28.

0: 1:38.
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2: 1:39.

0: 1:47.
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2: 2:36.

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1: 2 horas e 41 minutos.

0: 2:53.
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0: Esse é pra casar, viu?
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1: 4 horas e 42 minutos.

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1: 4 horas e 51 minutos.

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Muito bom dia, meu povo. São 5:01, 5:01 nessa segunda-feira fria, né? Terça-feira, aliás, nessa terça-feira fria, 8 de setembro de 2026, na casa dos 19 graus mais ou menos aqui em Mineiros, né? Aqui é o Cratel comunicando com você pela 91,9 FM, programa Manhã Sertanejo, de segunda a sábado, das 5 às 7 da manhã, aqui pela 91,9. E você me faz companhia até às 7 da manhã, meu compadre. Bom dia pra você que tá em casa, bom dia pra você que tá chegando agora do serviço, pra você que tá chegando agora dos feriados, né? Pra você que tá indo pra roça, que já está na roça, na chácara, nos sítios, nas fazendas. Pra você que tá aí, ó, que trabalha de vigilante noturno, muito bom dia também pra você. Você que faz a limpeza pública da nossa cidade, você que agoa as nossas plantas, tem que falar porque pediram pra mandar um abraço. Muito bom dia pra você que tá molhando as nossas plantas, né? Muito obrigado por você estar aí sempre com o radinho ligado. Você que é um policial militar, um policial civil, um bombeiro, você que trabalha no SAMU, você que trabalha nas unidades de pronto atendimento, muito bom dia. O radinho tá ligado aí, ó, ouvindo a programação da 91,9. Você das panificadoras, das lanchonetes, de onde você estiver, né? Você que é mototaxista, bom dia pra você que é Uber, pra você que é taxista, muito bom dia, meu povo. Bom dia, professor, bom dia, professora. Bom dia, vô, bom dia, vó. Bom dia pra você que mora aqui em Mineiros, nas regiões das fazendas. Bom dia pra você que mora no Taquari, na Costa Rica. Bom dia pra você da Portelândia, da Perolândia, da Araguainha, da Ponte Branca, da Caiapônia, muito, da Doverlândia, muito, mas muito bom dia, meu povo. 5:03. E aqui em Mineiros tá mais ou menos assim, ó. A temperatura tá entre 18 e 30 graus. Ventos a 4 km por hora, tá frio pra caramba ali de fora. Olha a rajada de vento, 14 km, 3,9 milímetros que nós temos possibilidade de chuva hoje. 86% que vai chover, então vai chover. Hoje chove, 3,9 milímetros, 86% de possibilidade de chuva, né? O sol nasce às 6h23 e vai embora às 18h24. E a umidade relativa do ar tá entre 57% e 96%. Olha a novidade boa pra nós aí, viu? 3,9 milímetros de chuva e 86%. Passou dos 80%, é chuva que vem pra nós, gente. 5:04.

0: 5:04. 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Vamos de música, que agora a gente tem que atender o povão que tá mandando mensagem pra nós aqui, é o 3672-0322. Bom dia, meu povo!
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0: É Gino e Geno chegando às águas do São Francisco, 5:05, meu povo.

0: GNG nas águas do São Francisco aqui, são 5:09, 5:09. Meu amigo Claudei Pina tá aqui, ó, pra falar com a gente aqui, fala com nós aí, Claudei, bom dia.
1: Bom dia, craque Theo, aqui é o Claudei Pina, na Fazenda Sua Preceira, Rebron Fel. Eu vi um modão aí, Liu e Léo, jeitão de caboclo, oferecer pra toda a minha família, para o Primão Borolo, pro meu amigo Lindomar lá na Fazenda Brejão, na Invernadinha, pra todos aí da rádio e pra todos que gostaram da música. Tchau e obrigado.
0: Tchau, obrigado, meu amigo Claudei Pina, muito obrigado pela sua audiência aqui, você pediu, tá aqui, ó, Borolo, pra você, Borolo, ó.

São 5 horas e 13 minutos, 5 e 13. Um abraço pro professor Tondato, né? Lá em Goiânia, né? É, tá ligado no programa. Um abraço pro senhor também, né? A semana hoje começa curta, né? Deus abençoe o senhor também, professor Tondato. Ah, esposa, o netinho, né? Obrigado aí pela audiência sempre. A semana curta pra nós, porque amanhã já tem jogo aqui do Mineiros, né? Amanhã o Mineiros enfrenta o Bom Jesus. Então a semana vai ser uma correria. No final de semana também já tem que viajar com o Mineiros. Ah, uma correria. Uma correria boa, viu, professor? Correria boa. São 5 horas e 13 minutos, professor. Essa aqui vai pro senhor, ó. Essa vai pro senhor. Trio Parada Dura. Amor em Segredo. 5 horas, 14 minutos. Na melhor cidade do mundo, meu Deus.

0: São 5:18. Um abraço pro professor Tondato, pra dona Thaís, pro Bernardo, né? O netinho, né? Hoje é dia de escola, né, professor? 5:18. 5:18, uma terça-feira abençoada, né? Uma terça-feira abençoada, ontem foi 7 de setembro, né? 7 de setembro. E tá chegando aí outubro, viu, gente? Tá chegando outubro, um mês aí, pra gente poder escolher se a gente vai melhorar esse país ou não, viu? Não faço propaganda pra ninguém, mas as coisas não estão legais, né, gente? As coisas não estão legais, né? Muita dificuldade pra todo mundo, são lojas fechando, aqui em Mineiros também, viu? Aqui em Mineiros também, apesar de que nós temos um prefeito aqui arrojado, né? Nós temos uma parte política aqui muito boa, mas a gente precisa olhar bem com carinho, viu? Outubro tá chegando e as coisas estão difíceis para todo mundo. E você, meu compadre, minha comadre, não deixe de exercer seu voto. Você não fique em casa, vai lá votar, não fique em casa dessa vez. Vamos diminuir muito os votos que não foram, quem não foi votar, né? Vamos diminuir isso, vamos votar. E pense bem na hora de votar. Pense bem se é para continuar da maneira que está ou se pode haver uma mudança para uma tentativa de melhoria, viu, meu compadre, minha comadre? As coisas não estão legais para ninguém. 5:19, 5:19. Meu amigo Lindomar tá aqui para falar com nós. Fala, Lindomar, meu querido.
1: Bom dia, Castel.
0: Bom dia.
1: Eu queria ouvir uma música aí de Chico Amado e Xodó, tem alguém no seu lugar.
0: Sei.
1: Oferecer aí pra todos os ouvintes, pro Cláudio aí, pro Tatu, pra todos os ouvintes aí, viu?
0: Tá certo.
1: Obrigado.
0: Muito obrigado, meu amigo Lindomar Santos. Também deixa eu ouvir aqui, ó, o povão acorda cedo pra participar do meu programa, viu, professor? Povão acorda cedo. Isso mostra credibilidade, professor Tondato. O povão gosta do Manhã Sertanejo aqui pela 91,9, igual o senhor gosta aí em Goiânia, viu? São 5:20. Cida, fala com nós aí, Cida.
2: Bom dia, Theo. Quero ouvir essa música somente pra mim curtir, oferecer pro Tonzinho, meu irmão, Zé Cachucha, meu irmão, minha cunhada Celi, Fátima do Novo Horizonte, minha Fátima cunhada, Lúcia Tropeiro. Minha prima Judete, e para todos que gostaram da música, Carta Fechada com Darli e Darlene.
0: Essa
2: muito
0: é boa,
2: obrigado,
0: hein?
2: Ótimo dia para você.
0: Eita, se você escolheu uma música boa, viu? São 5:21. Carta Fechada com Darli e Darlene. Antes, um pouquinho, Chico Amado e Xodó, Tem Alguém no Seu Lugar.
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1: São 5 horas e 27 minutos, 5 e 27, né? Você tá aqui no Manhã Sertaneja aqui da 91,9. Agora eu vou atender meu amigo. Vou atender agora. Meu amigo Huberto. Fala com nós aí, meu camarada. Muito obrigado pela sua audiência aqui, ó. Fala com nós aí.
2: Bom dia, tudo na paz de Deus.
1: Amém.
2: Eu pedi uma música aí pra mim e minha esposa, nós tá aqui na ordenha, Fazenda Buritizal.
1: Opa!
2: No 12 por 24.
1: Tá certo.
2: Na ordenha.
1: E o que mais aí? Fala com nós aí.
2: Minha esposa Lídia. E eu, Roberto.
1: Tá certo.
2: Pode ser que tiver na plataforma aí, dá uma próxima aí, só manda pra nós.
1: E é das boas, viu, meu amigo Bertô? É das boas, viu, Miriam? Roberto, um abraço pra vocês, muito obrigado pela audiência aí na ordenha, aí na fazenda, né? Muito obrigado mesmo, de coração, viu? Olha essa música aqui pra você, Bertô, ó. Felipe e Falcão, A Mão do Tempo, 5h28, meu povo, bom dia. Terça-feira abençoada.

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10: São 5 horas e 36 minutos. Deixa eu mandar um abraço aqui para dona Thaís, né? Lá em Goiânia, né? Professor Tondato. Dona Thaís, ela vai pra Brasília, né? Na graça de Deus e na proteção do pai, né? É, na proteção sempre do Altíssimo, né? É, a ele toda a honra e toda a glória, né? Dona Thaís, professor Tondato, sabem muito bem disso. A ele toda a honra e toda a glória pelas nossas vidas, pela vida dos nossos filhos, dos netos, a proteção nossa, né? Então, ao nosso Deus, ao nosso pai, ao nosso Senhor Jesus Cristo, toda a honra e toda a glória sempre, sempre, sempre, viu? Boa viagem, dona Thaís, vai com Deus. Quem tá chegando aqui também, meu amigo Lindomar, né? Meu amigo Lindomar, deixa eu atender o povão aqui, fala com nós, Lindomar.
11: Bom dia, meu amigo Coquetel, como é que você tá, meu amigão?
10: Eu tô bom de tudo.
11: Coquetel, roda uma música aí pra nós aí, pra minha esposa curtir aqui, aquela do Teodoro Sampaio, Água no Leite.
10: Ô, isso é boa, hein?
11: Ofereça ela também, meu irmão Miro lá, para Maria, para todos os flamenguistas, para todos que gostaram, para você também. Um abraço.
10: Um abraço.
11: Deus te proteja.
10: Amém. A todos nós, meu amigo Lindomar aqui do Betel, né, rapaz? Meu amigo Fabrício Baianinho também, bom dia para você, meu querido amigo Fabrício Baianinho, né? É, que Deus possa estar te abençoando também, né? Ele tá mandando, olha, que Deus sempre te proteja, você e sua família. Muito obrigado, meu querido Fabrício Berninho, pra você também. Um abraço também pro meu amigo Ralf Plaqueta, né? Essa turma que eu gosto muito. Eita! 5 horas e 38 minutos. Amanhã tem Mecão, hein, Fabrício? Amanhã tem Mecão contra o Bom Jesus lá no Odilon Flores. É 3 mil pessoas pra ser por baixo, que o Mineiros melhorou muito, hein? Mineiros melhorou muito. Ganhou do São Luís. Ganhou do Bom Jesus quando era líder lá em Bom Jesus. E domingo, e no último jogo, tomou um gol no finalzinho, viu? 5h38. Teodoro e Sampaio. Água no leite.

o caipira e o lavrador, né? Goiano e paranaense, água no leite, né? Teodoro e Sampaio, a mão do tempo com Felipe Falcão, fica bonito também com tinha um Carreiro e Pardinho, né? A mão do tempo. Tem alguém no seu lugar? Chico Amado e Xodoro, Amor em Segredo, Trio Parada Dura. Deixa eu mandar um abraço aqui todo especial pra uma turma que tá nos ouvindo agora, que tá ligado aqui no Manhã Sertanejo, né? Meu amigo Elemárcio, quem mais?

0: Diz aqui, o Eldo meu irmão, a Marluba é minha irmã, doutor N, né? Doutor N, um abraço, doutor N. É, meu querido parente Odonel também, Márcio Lei, um abraço, nego. Presidente Zé Silvestre, né? Um abraço, presidente. É, meu amigo, o pessoal lá do Café Souza, um abraço, pessoal lá do Café Souza. Meu amigo Idelfonso, lá na Alto Araguaia. Um abraço também, meu amigo Paulo Henrique, né? Lá do Ritz. Minha querida amiga Lilian, né? Neuropsicóloga Lilian, lá do Atacadão da Areia, né? Um abraço pra você. Muito obrigado aí pela sua audiência, pela sua parceria. Bidão Celular também, Serginho. Meu amigo filho do Verdão, segue o Vicilida, filho. Segue o Vicilida. É, rapaz. Meu amigo Madruga, né? Um abraço, Madruga. Tá sumido, hein, Madruga? Tá sumido. Meu amigo Hudson. Luiz Pereira, um abraço, Luiz. Meu amigo Denis, da Decalanches. É, o Jaime, lá do açougue do Jaime. É, o Nailson, professor Nailson. Teobaldo. Meu amigo Anaí. É, rapaz. Um abraço, meu amigo Anaí. É, e todo mundo. Lá do Ponto da Carne também, um abraço meu amigo Anaí. Juninho Freitas, um abraço pra você. São 5h46, meu povo, 5h46. Um abraço também pra minha amiga Maria de Fátima do Novo Horizonte. Beijo pra você, Maria de Fátima. Café tá pronto. Agorinha nós chegamos aí, viu? Agorinha a gente chega por aí. Dona Arlete, o café tá pronto. Eu chego, passo por aí também, Dona Arlete. 5h46.
1: Modão, hein? Que bom.
0: João Mulato e Douradinho, cadeira vazia, 5h46.

0: Essa música linda de João Renes e Reni, né? João Renes e Reni, sonhei com você. Cadeira vazia, João Mulato e Douradinho, né? O caipira e o lavrador goiano e paranaense, água no leite, Teodoro e Sampaio, né? Ontem foi dia de manifestação do 7 de setembro por todo lado, né? Por todos os lados, né? Teve em Brasília com um desfile militar, teve em São Paulo, né? Teve também fala do nosso governador Ronaldo Caiado, né? E o trem tá pegando lá, né, cara? Hoje começa mais uma batalha lá no STF, né? Vamos ver o que vai dar, né? Tem que pedir muito a Deus pela proteção do ministro Mendonça, viu? Porque ele tá mostrando, desarticulando um plano, né? Bem danado, né? Ele fala até em quadrilha, quem fala é ele, né? Ele fala até em quadrilha, né? E alguns ministros envolvidos, né, rapaz? E eles estão tentando de todo jeito derrubar o ministro. A gente tem que orar pelo ministro Mendonça, viu? Tem que pedir pela vida dele, pela misericórdia dele, né? Que Deus possa também estar abençoando ricamente ele, dando força para ele aguentar o tranco, que não vai ser fácil, viu? Não vai ser fácil, mas quando a gente tem a fé em Deus, assim, a gente vai conseguir, né? Vai conseguir. O ministro Mendonça vai conseguir botar esse pessoal para fora, né? Do STF para fora, né? Vai conseguir. São 5h53, gente. Você tá aqui, ó, na 91,9, programa Manhã Certa, né? Essa terça-feira abençoada, 8 de setembro de 2026. A temperatura caiu mais ainda, em 17 graus nesse momento, hein? Ontem amanheceu com 15. Hoje tá 17, mas tá muito friozinho ali de fora. Pra falar igual minha avó falava, tá friozinho, né? Tá friozinho. 5h54, João Mineiro e Marciano chegando agora, minha serenata.
1: Vou te contar, se tocar mais dois sucessos, eu vou chegar bem cedo em casa. Rapaz, 7:30.

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2: 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Armações Rocha do meu amigo Joaquim Amador. 6:03. 6:03. Um abraço pro meu amigo Marquinhos, lá na Costa Rica. Tá mais frio do que aqui, Marquinhos? Aqui tá 17. Manda aí quantos graus tá na costa aí. Deve tá mais frio do que nós aqui, né? O Tonzinho também começou a falar e parou, Tonzinho. Fala com nós aí, Tonzinho. É, quem tá chegando aqui também pra falar com a gente aqui agora é meu amigo Quinzão, né? O Quinzão lá de Seus Us, rapaz, da Dona Olga, né? Quinzão. Muito obrigado pela sua participação aqui. Fala com nós aí, Quinzão. Fala com nós.
3: Bom dia, meu amigo Craquetel.
2: Bom dia.
3: Com uma música de Paulo e Paulinho aí pra nós. Paulo e Paulinho.
2: Sei.
3: Pra todos os mineirenses.
2: Tá certo. Viu? Tá certo. Fique
3: com Deus e um abraço.
2: Um abraço.
3: Ótima terça-feira.
2: Pra todos nós, meu amigo Quinzão. Um abraço pra você, um abraço pra todo mundo aí na sua casa aí. E o Marquinhos tá falando que lá na Costa Rica tá bem frio, viu? Aqui tá 16 agora, viu, Marquinhos? Caiu mais um 16 e possibilidade de chuva 86%, que nós teremos quase 4 milímetros de água pra nós hoje, viu? Então vamos pedir a Deus pra que Deus possa mandar chuva pra nós aí hoje, né? Essa chuvinha que tem caído aqui em Mineiros, chuva boa, sem ventania, que melhora o calor, dá esse friozinho gostoso. Todo mundo sabe que eu gosto de frio, né? Eu gosto de frio. Mas, né, o calor também é bom também. De vez em quando é bom, né, gente? 6:04. Vai chover com fé em Deus.

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0: São 6:10, 6:10, né? Menina moça, Tinoco e Zé Paulo. Tinoco e Zé Paulo, você ouviu também? É, Ponto Final com de Paulo e Paulinho, meu amigo Quinzão, né? Também Amor de Minha Vida, Milionário Zé Rico, Minha Serenata, João Mineiro e Mariano, né? Marciano não, viu? João Mineiro e Mariano. Sonhei com Você, João Renes e Reni. Cadeira Vazia, João Mulato e Douradinho. E o Caipira e o Lavrador, Goiano e Paranaense. Seleção de modão bonita aqui pra você, viu? 6:10, meu amigo Vivaldo, né? Meu amigo Vivaldo tá aqui pra falar com a gente. Fala com nós aí, meu amigo Vivaldo.
1: Bom dia, José.
0: Bom dia.
1: Quem fala é Vivaldo, aqui em Portelândia. Queria ouvir a música com Criolo e Juvenil, Nosso Juramento, Somente para Curtir.
0: Tá certo.
1: Aí, um abraço e um bom dia para você.
0: Bom dia, meu amigo Vivaldo, a todo mundo aí da nossa querida Portelândia, né? Muito obrigado pela sua audiência, meu querido Vivaldo, né? São 6:11, 6:11.

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filho de Goiás, que dado menina, mandar ela aí pro Bertão aqui do setor pecuária, pra ajudar a atividade da paz.

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1: São 6h36, né? 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São 6h37, 6h37. Deixa eu atender um povão aqui que tá pedindo aqui, né? Pedindo música aqui. Primeiro é meu amigo Catarino. Fala com nós aí, Catarino. Sua música eu vou ficar te devendo, eu vou tocar outra música pra você. Muito boa também, dos Filhos de Goiás. Fala com nós, Catarino.
2: Tudo bem? Cartel, roda uma música aí pra nós aí. Filho de Goiás, cuidado, menina. Manda ela aí pro Betão aqui do Setor Pecuária. Pra Gildete na Vila da Paz.
1: Ah.
2: O Telinho lá no Rancho Bonfim, pro Carlos do Teclado, a todos os ouvintes do programa.
1: Tá certo.
2: E fique com Deus.
1: Muito obrigado, meu amigo Catarino, um abraço pra você. Meu amigo PH também, Paulo Henrique, tá passando. Toca uma música de Zezé de Camargo Luciano pra nós aí. Saudade Bandida, vou tocar pra você também. E quem mais tá aqui, rapaz? Deixa eu ver aqui, minha amiga Maria de Fátima. Fala com nós aí, Maria.
3: Eu quero oferecer uma música pra Cida
1: e
3: uma música pro Lúcio Tropeiro lá na Fazenda Cana Verde, roubando a Goiânia.
1: Tá certo. 6h39, meu povo.

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1: Hoje é terça-feira, está entrando no ar mais uma edição do Minuto Comiva. Olha, no período da seca, o risco de incêndios

0: Em áreas rurais, aumenta e os cuidados precisam ser redobrados. Mas como prevenir incêndios, proteger a propriedade e evitar prejuízos? O tenente Marcelo, do Batalhão do Corpo de Bombeiros, aqui de Mineiros, orienta sobre as principais medidas de prevenção e também fala sobre a Operação Cerrado Vivo, que reforça ações de combate e conscientização durante este período. Acompanhe.
1: Neste período de estiagem, com altas temperaturas, baixa umidade, ventos fortes e vegetação seca, o risco de incêndios florestais aumenta consideravelmente. Por isso, produtor rural, a prevenção começa dentro da sua propriedade. 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Conte conosco e nós contamos com você. Operação Cerrado Vivo 2026. 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Muito obrigado pela oportunidade. O Corpo de Bombeiros Militar está sempre à disposição da comunidade mineirense e de todos os produtores rurais. Muito obrigado.
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2: Seis horas e 6:50, ainda dá tempo de eu ouvir aqui meu amigo Milton, né? Fala com nós aí, Milton, rapidinho, fala com nós aí, meu querido.
3: Bom dia, craque Theo.
2: Bom dia.
3: Craque, toque aí uma música aí pra nós, e 60 de apaixonado com Chitãozinho Chororó.
2: Tá certo.
3: Pra minha esposa, mulher da minha vida, Anísia Gomes, Brandão de Almeida, com muito amor, com muito carinho. Falou, meu amigo craque Theo.
2: É, um abraço pra você, meu querido Milton, muito obrigado, um abraço pra sua esposa. 6:51, primeira música, primeira música de quem? A música da Maria, né? Aí, ó, é Praião e Praim roubando uma Goiana, depois Chitão e Chororó, 60 dias apaixonado.
4: Música boa.

São 6:56, 6:56. Chegando no final de mais um manhã. Sertaneja aqui pela 91,9. Muito obrigado pela sua audiência, pelo seu carinho. E que você e que nós possamos ter uma terça-feira abençoada, 8 de setembro de 2026. 17 graus nesse momento. Fiquem todos com Deus. Um beijo, gente, no coração. E amanhã, às 5 da manhã, eu te espero aqui para mais um Manhã Sertaneja, né? Para ser tão bom quanto.

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2: É isso mesmo, agora são 7:26, gente, bom dia, 7:26, é importante tivemos, né? A propaganda eleitoral gratuita no rádio, sempre às 7 também ao meio-dia, né? De 7 às 7:25, das 12 às 12:25. Aqui Carlos André, bom dia, desejando uma ótima manhã de terça-feira para você, terçou, dia 8 de setembro do ano 2026.
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2: É, após o feriadão, 7 de setembro, estamos de volta, chegando no melhor bom dia do rádio mineirense. O Bom Dia Mineiros está no ar. E o Carlos André deseja a você uma ótima terça-feira.

0: Feira, graças ao nosso bom Deus, você já agradeceu pelo dia, pela manhã maravilhosa, graças a Ele nos preparou mais um dia com muita saúde, paz, alegria, conquistas, realizações e muitas felicidades, claro, também com muita música boa, sucesso para você aqui.
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0: Ah, nesta manhã já tivemos aqui com você o Cracktel, né? Com Manhã Sertaneja, agora o Carlos André chegando com você até às 10 no Bom Dia Mineiros, que tem o oferecimento da MG Borrachas e Mangueiras. 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

Acesse, participe comigo, 367-20322. Aqui o Bom Dia está no ar. Abrindo tem Skank. Para Raio, são 7h30, gente, sejam bem-vindos ao Bom Dia Mineiros da sua pioneira Eldorado. 91,9, sempre ao seu lado.

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0: Agora são 7h42, tá aí o Dengo com João Gomes aqui no Bom Dia Mineiros, da sua pioneira Eldorado, Choca Choca Anitta, Shakira, Ed Sheeran e Para Raio com Skank no melhor Bom Dia do Rádio. Aqui são 7h43, 17 faltando para as 8 da manhã. Deixa eu falar para você agora. Olha, Jorge Cajuru anuncia fim da carreira política após diagnóstico de Parkinson. O senador aqui de Goiás afirma que deixará a vida pública após concluir o mandato e concentra esforços no tratamento da doença. Jovem denuncia agressão e atropelamento após discussão por conta de conta em bar em Anápolis. Caiado diz que indicará 4 mulheres ao STF se for eleito presidente da República. Mulher encontrada morta com pedra na boca após ser torturada e espancada em Nerópolis. Atos de 7 de setembro ganham força na Paulista com um boneco de André Mendonça em destaque.
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2: Olha a hora, gente, agora são 7:49, 11 faltando para as 8. Bom dia.
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2: Olha a hora, agora são 7:53, agora faltando 7:08.
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2: Agora são 8:02, 8:02. Bom dia, meus amigos e minhas amigas ouvintes. Nesta manhã de terça-feira, eu quero deixar uma reflexão para você. Nem todo dia precisa começar perfeito para terminar bem, né? É isso mesmo. Às vezes, a gente acorda preocupado, com problemas para resolver, contas para pagar, né? Quem não tem, né? Decisões para tomar ou simplesmente com o coração cansado. Mas cada novo amanhecer também traz uma oportunidade de recomeçar, de colocar os pensamentos no lugar e seguir em frente com mais esperança. Não permita que uma dificuldade de ontem determine a maneira como você vai viver o dia de hoje, hein? É, o que passou pode ensinar, mas não precisa comandar os seus passos. Faça a sua parte, mantenha a fé, trate as pessoas com respeito e não deixe de agradecer a Deus pelas pequenas coisas, né? Pela vida, pela família, pelo trabalho, por mais uma manhã, por mais uma semana e pela oportunidade de tentar novamente, né? Que esta terça-feira seja um dia de portas abertas, boas notícias e principalmente de paz no coração, né? Bom dia, que Deus abençoe então você, sua família e o seu trabalho de volta, né? O batente e todos os seus caminhos, tá bom? E que hoje seja melhor do que ontem, comece o dia ainda melhor com uma semana de boas notícias.
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2: Agora são 8:05, 8:05. Nota de falecimento. A funerária Santa Rita de Cássia, Real Pax e familiares comunicam com pesar o falecimento de Joaquim Pereira Barbosa. O corpo está sendo velado no Memorial Real Pax, Sala 1. O sepultamento será realizado às 10:30 no cemitério Jardim dos Ipês de Mineiros. A família enlutada agradece as manifestações de apreço e afeto. Com pesar, comunicamos o falecimento de Joaquim Pereira Barbosa, conhecido Joaquim.

0: agora são 8:16, tá aí pra você, 8:16 aqui no Bom Dia Mineiro, só fiz chorar, aviões do forró. Ela não vai voltar, João Gomes e Moisés com o Fernandinho, fechando aqui a nossa mensagem desta manhã de terça-feira. Deixa eu mandar bom dia, deixa eu ir lá interagindo com a gente. Bom dia, Batista, que Deus escreva o novo dia cheio de vitórias, conquista e paz, pois sei que tudo o que ele faz é perfeito, amém. Bom dia, obrigado pela mensagem, Batista. Bom dia também pro Leina, isso, dos Anjos, obrigado pelo carinho, obrigado pela audiência. Maria de Fátima, tudo bem, dona Maria? Bom dia, também mandou mensagem pra gente aqui, ó. Bom dia, fé transforma manhãs comuns em bênçãos, amém. Bom dia pra você, ótima terça-feira, tá bom? Ótima terça também pra você, a todos aí do Novo Horizonte. Maria de Fátima, bom dia. A Lucilene também participando, tá ouvindo o melhor bom dia do rádio. São 8:17, interagindo com a gente aqui no 36720322. Toda a cidade, toda Mineiros ligadinhas aqui no melhor Bom Dia do Rádio.
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1: Olha, a hora agora são 8 horas e 21 minutos.
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6: Bem, estamos de volta, agora são 8:23 aqui no Bom Dia Mineiros, com o oferecimento da MG Borrachas e Mangueiras. 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
6: Agora são 8:25, 8:25, nota de falecimento. A funerária Santa Rita de Cássia, Real Pax e familiares comunicam com pesar o falecimento de Joaquim Pereira Barbosa. O corpo está sendo velado no Memorial Real Pax, Sala 1. O sepultamento será realizado às 10:30 no cemitério Jardim dos Ipês de Mineiros. A família enlutada agradece as manifestações de apreço e afeto. Com pesar, comunicamos o falecimento de Joaquim Pereira Barbosa, conhecido Joaquim.
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4: 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Agora são 8:33, girando com mais músicas, mais sucesso aqui, mais interação. No 36720322. Deixa eu mandar bom dia, você que já está trabalhando, né? As nossas empresas aqui no Centro Comercial Mineiros, toda a nossa região, obrigado pelo carinho, pela audiência, bom dia. Luan Santana, na sequência tem Fernando e Sorocaba com Fiduma e Jeca.
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4: A metade perdida, canta Luan Santana, 8:34, uma manhã gostosa de terça-feira pra você. Bom dia.

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0: Léo Foguete, fechando o bloco com Léo Foguete, daí cópia proibida aqui no Bom Dia Mineiro. Ainda tivemos Calguel Eli Justi, anota aí com o Natan.
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0: Agora são 8:50, 8:50, nota de falecimento. A funerária Santa Rita de Cássia, Real Pax e familiares comunicam com pesar o falecimento de Joaquim Pereira Barbosa. O corpo está sendo velado no Memorial Real Pax, Sala 1. O sepultamento será realizado às 10:30 no cemitério Jardim dos Ipês de Mineiros. A família enlutada agradece as manifestações de apreço e afeto. Com pesar, comunicamos o falecimento de Joaquim Pereira Barbosa, conhecido Joaquim.
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0: 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Começa agora o programa Vida Nossa de Cada Dia, da Igreja Presbiteriana de Mineiros. A Igreja Presbiteriana de Mineiros está situada na Praça José Alves de Assis, número 1, bem no coração de Mineiros e no coração do mineirense.
1: Bom dia, eu sou o Reverendo Paulo Pena, pastor da Igreja Presbiteriana de Mineiros.

Amigos ouvintes, vivemos em um tempo em que muitas pessoas acreditam que existem vários caminhos para chegar a Deus. Alguns confiam em suas boas obras, outros em sua religião, outros ainda pensam que basta ser uma boa pessoa. Mas a palavra de Deus nos apresenta uma verdade clara e imutável.

A salvação é somente em Jesus Cristo. Em Atos capítulo 4, versículo de número 12, lemos: e não há salvação em nenhum outro, porque abaixo do céu não existe nenhum outro nome dado entre os homens pelo qual importa que sejamos salvos. Essa declaração foi feita pelo apóstolo Pedro diante das autoridades religiosas. Ele não estava expressando uma opinião pessoal, mas proclamando a verdade do próprio Deus: Cristo é o único Salvador. A razão é simples: o nosso maior problema não é financeiro, emocional ou social. O maior problema da humanidade é o pecado. O pecado nos separou de Deus e nos tornou incapazes de salvar a nós mesmos. Nenhuma quantidade de boas obras, religiosidade ou esforço humano pode apagar a culpa do pecado. Mas Deus, em sua infinita graça, enviou seu Filho ao mundo. Jesus viveu uma vida perfeita, sem pecado, cumprindo toda a justiça de Deus. Na cruz, tomou sobre si a culpa de todos aqueles que nele creem. E ao terceiro dia ressuscitou, vencendo a morte e garantindo a salvação do seu povo. Por isso, a salvação não é uma recompensa para quem merece. É um presente da graça de Deus recebido pela fé em Jesus Cristo, como afirma Efésios capítulo 2, versículo 8 e 9, porque pela graça sois salvos mediante a fé. Isto não vem de vós, é dom de Deus, não de obras, para que ninguém se glorie. Talvez você esteja ouvindo esta mensagem e carregando o peso da culpa, do medo e da incerteza. Saiba que Cristo continua chamando pecadores ao arrependimento. Ele recebe aqueles que reconhecem sua necessidade e depositam nele toda a sua esperança. Não espere encontrar outro caminho. Não coloque sua confiança em pessoas, filosofias ou méritos próprios. Olhe para a cruz. Ali Deus demonstrou seu amor e sua justiça. Em Cristo há perdão, reconciliação, paz com Deus e vida eterna. Se você já pertence a Cristo, alegre-se. Sua salvação está segura, não porque você é forte, mas porque o Salvador é perfeito e fiel. Viva para glorificar aquele que o resgatou por sua graça. E esta verdade permaneça em seu coração. Há um só Salvador, um só mediador entre Deus e os homens, Jesus Cristo. Fora dele não há salvação, mas nele há perdão, esperança e vida eterna. Que Deus abençoe sua vida e sua família, que a graça do Senhor Jesus Cristo seja com todos vocês.

mensagem de salvação. Rogamos, Senhor Deus, que o Espírito Santo esteja agindo no coração daquele que nos ouviu nessa manhã, para que o Deus, ele possa ter um encontro real, verdadeiro, com aquele, e somente aquele que pode nos salvar, Jesus Cristo. Abençoe o nosso ouvinte. É a nossa oração feita.

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0: você pra casar, viu?
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1: Olha aí, pra você agora são 9:22, 9:22, tá aí mais um sucesso aqui no Bom Dia Mineiros, que tem um oferecimento da MG Borrachas e Mangueiras. 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

Valeu, Carreira e Capataz aqui no Bom Dia Mineiros. Tá aí pra você mais um pedido aqui, 367-20322. Capa de revista e assino com X. Deixa eu mandar mais bom dia, Gabriel. Setor Oeste, tudo bem? Bom dia. O Valdir Moraes também acompanhando já. Bom dia, ótima terça-feira pra vocês. A Jéssica também tá ligadinha. Aldenira também com o radinho ligado aqui na Pioneira. Meu amigão Márcio Souza. Tudo bem, Márcio Souza? Tá indo lá no Morro Vermelho, não é isso? Um abraço, boa viagem, tá bom, Márcio? Que é o Uber, não é isso? É lá do nosso parceiro, né? Meu Motorista. Um abraço aí pro Márcio Souza, todos aí do Meu Motorista. Valeu, Márcio, sempre acompanhando, né? Viajando, trabalhando e ouvindo a Pioneira de Mineiros aqui. O Bom Dia Mineiros na sequência que tem. 8 horas, agora 9, 9 horas 27 minutos. Não perca o tempo, o reloginho marca 9h27. Simone e Simari aqui no Bom Dia.

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1: 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Uma relação

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7: Hoje é terça-feira, está entrando no ar mais uma edição do Minuto Comiva. Olha, no período da seca, o risco de incêndios em áreas rurais aumenta e os cuidados precisam ser redobrados. 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Acompanhe.
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Olha aí, agora são 10 horas mais um minuto, fechando, portanto, com Gustavo Lima, nossa festa musical Bom Dia Mineiros de hoje, para voltar amanhã, quarta-feira, a partir das 7 horas da manhã, porque na sequência tá vindo aí o plantão policial Newton Júnior. Eu volto logo mais 11h15, 11h20, tem resenha esportiva. Cratel, Luiz Carlos Lico, toda a nossa equipe esportiva, tá bom? A partir das 12h25, logo após a propaganda política no rádio, tem o Jornal Eldorado. Sigam ligados, 10 horas, 2 minutos. Na sequência tem plantão policial Newton Júnior aqui na Pioneira de Mineiros. Ótima, maravilhosa terça-feira pra você.

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0: 11 minutos, 10 e 11, bom dia, boa terça-feira pra você, 8 de setembro, ano de 2026, aquela terça-feira com a cara de segunda, né, gente? A segunda ontem tava com aquela cara de domingo, né? Enfim, né? Mas faz parte. Que você tenha descansado bastante aí, tenha aproveitado o seu fim de semana e aproveitado também o seu feriado. Que nós possamos estar aqui nessa semana juntos novamente, que ela seja uma semana produtiva. 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A partir de agora, o plantão policial está no ar.
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Vamos então com essa terça-feira já trazendo aqui a previsão do tempo para você que acompanha o nosso programa, você que está com o rádio ligado, nas fazendas, nas chácaras, sítios, cidades vizinhas. Obrigado aí pelo rádio ligado, pela sintonia fina, né? Chuva na nossa região aí, nós tivemos relatos de chuva aqui na região de Portelândia, na região aqui do Pinga Fogo, né? Aqui na região do Morro Vermelho, mas algumas partes da cidade também choveu, né? Nesse final de semana, algumas partes. Outras partes tiveram aí só apenas aquele chuvisco. Mas aos poucos a chuva tá chegando, hein, em nossa região. Inclusive no domingo eu passei ali na região do Pinga Fogo e realmente ali a estrada tava bastante molhada, né? Algumas partes estavam secas, mas ali outras partes estavam molhadas. Aproveitar lembrando ali do meu amigo Geraldinho, né? O Geraldinho

0: ali do Pinga Fogo, tá acompanhando o nosso programa, tá lá com o rádio ligado, na próxima ao Morro Dois Irmãos. Obrigado, viu, Geraldinho, tamo junto, hein? A mínima já marcou 17 graus nessa terça-feira, a máxima deve marcar 29. Segundo o site Clima Tempo, a probabilidade de chuva hoje é para 87%. Caso chova, a previsão é de 1,2 milímetros. A umidade relativa do ar já marcou 98% no período mais fresco. Deve marcar 60% no período mais quente do dia de hoje. Ventos são registrados de 4 km por hora. As rajadas são de 14, tá certo? Previsão é sol com muitas nuvens no período. Sol com muitas nuvens e período de céu nublado à noite com pancadas de chuva. Segundo o site Clima Tempo, o sol nasceu às 6h32, se despede às 18h24. Nesse momento, no alto do setor Cruvinel, a umidade relativa do ar marca 22% e a temperatura 22 graus Celsius, tá? Então essa é a previsão do tempo aí para você que tá acompanhando o programa Plantão Policial aqui pela sua, minha, nossa Eldorado FM Mineiros, Goiás, Brasil. (3672-0322) tá? O nosso WhatsApp, vai participando aí.
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0: Vamos trazer então as informações do Corpo de Bombeiros dessas últimas horas, né? Final de semana e com feriado aí emendado, né? Então aí nós tivemos aí várias ocorrências registradas de sexta até o dia de hoje, né? Até essas últimas 24 horas. De sexta para sábado, total de 11 ocorrências atendidas, sendo o destaque um atendimento por volta das 23h53. As equipes foram acionadas para atender um acidente de trânsito entre carro e motocicleta ali na Avenida 3, com a Rua Abade Brenda, ali no setor São Bento. No local, a equipe se deparou ali com o condutor da motocicleta, deitado ali sobre o asfalto, inconsciente e aparentemente sem ferimentos externos graves. Então foi realizado ali a mobilização. Na sequência, a equipe realizou aí os primeiros socorros, né, conduzindo ele para a UPA de nossa cidade. Esse acidente, então, um destaque de sexta para sábado, ali na avenida, né, no cruzamento ali da Avenida 3, né, aquela que dá acesso ali ao Cedro e também a Rua Abade Breno, né, ali no setor São Bento. Então esse acidente foi registrado de sexta para sábado, tá certo? 10h16, 10h16 aqui no nosso programa. Você acompanhando com a gente o Plantão Policial. Vamos de sábado para domingo, do dia 5 para o dia 6. Foi registrado aqui o total de 9 ocorrências. Destaques aqui para o incêndios, viu, gente? Só de sexta, de sábado, né? Sábado para domingo, um total aí de 3 incêndios. O período ainda tá muito seco. Então ainda há esse agravante aí desse tipo de ocorrência. Mas o destaque, né, foi um atendimento por volta das 23 horas. A equipe se deslocou ali para a rua Rio Verdinho, no setor Boa Vista, para atender ali nesse local uma queda de motocicleta. Segundo as informações, não se sabe como, né? Mas esse motociclista acabou caindo ali nessa via, a rua Rio Verdinho, ali no setor Boa Vista. No local, a equipe se deparou com o condutor no chão, apresentando diversas escoriações e clamando ali de dores na perna, né? Então foi realizado ali os primeiros socorros e posteriormente ele foi conduzido aí para a unidade de pronto atendimento aqui da nossa cidade. 10h17, 10h17, você está acompanhando o meu, o seu, nosso Plantão Policial aqui pela Eldorado, sua 91,9.
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0: 672-0322 para você participar com a gente. Aí as instituições financeiras, as instituições filantrópicas da nossa cidade. Então, você é convidado. Newton Júnior, eu faço a inscrição por onde? www.sporttimer.com.br, tá? E ajude aí, né? Essa causa tão bonita, que é solidária, por sinal. Batistinha vai estar lá correndo, eu quero ver, viu, Batista? Quero ver qual o tempo que você vai fazer, Batista. Eu e o Batistinha é o seguinte, se colocar eu na corrida com o Batistinha, eu fico para trás. E se colocar o Batistinha comigo na bicicleta, eu fico para trás de novo, porque ele é bom nos dois. Tá certo? Tá certo, Batistinha? O ano que vem tem 300, hein, Batista? Ele prometeu para mim que o ano que vem vai estar com a bicicleta no jeito para poder fazer os 300 comigo. Os 300 é aqui. A gente sai de Mineiros, passa por Santa Rita, por Alto Taquari e vem pelo Parque Nacional das Emas aqui pela GO341. 2 dias. 10:34, 10:34. Olha, nós tivemos a informação também esse final de semana de um roubo, né? Um furto, na verdade, um furto de gado em uma propriedade rural ali na região da Formiguinha. Foram furtados lá aproximadamente 51 animais com as marcas H7 e GL. Então você, produtor rural, vizinhos aí dessa região, compradores de gado, funcionários de fazendas e demais pessoas aí que estão ligadas a essa, ao agro, né? Ligadas aí à agropecuária, fiquem atentos aí em qualquer movimentação suspeita e principalmente na tentativa de comercialização desses animais com essas marcas H7 e GL, tá? Qualquer informação sobre o paradeiro desse gado, entre em contato no 190 com a Polícia Militar, tá bom? E também através do 99983-5812. Nós tivemos essa informação também desse furto de gado, a polícia, né? O Batalhão Rural também já está ciente dessa situação, tá certo? 10:35, mais um intervalo. A gente volta já daqui a pouquinho, trazendo para você aí as outras ocorrências que foram registradas, aquilo que foi destaque aí no final de semana. Nós tivemos a informação que os nossos colaboradores ali da Delegacia de Polícia Civil estão de férias, né? Por esse motivo aí, nós vamos trazendo aí as principais ocorrências da região, porque nós não temos acesso aí às ocorrências com a Polícia Civil aqui da nossa cidade, devido a esse servidor estar de férias, né? E não possuir ali outro para substituí-lo. Ah, então, as informações que for chegando para mim, eu vou repassando, né, de forma extraoficial e trazendo as informações da nossa região aí essa semana e na semana que vem também. 10:36 para você que acompanha a gente.
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Um bom dia pro Silas, um bom dia pro Saulo, toda essa turma boa aí, sempre acompanhando a gente.

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1: Horas 47 minutos, deixa eu mandar um bom dia aqui especialmente pra dona Cleonice, né? Tá lá em Portelândia, tá com o rádio ligado, tá na sintonia lá com a gente, na Eldorado. Ela é filha do seu Talibra, né? Irmã do seu Alcione, Alcione Raposa, né? O Alcione do tratorzinho da prefeitura, né? Ê, dona Cleonice, obrigado aí pelo carinho, obrigado pela sintonia. Cunhada aí da dona Maria Pureza, né? Ô, dona Maria Pureza, a hora dessa tá ouvindo a gente, tá lá, inclusive ela já, aqui, ela já mandou mensagem, ela manda mensagem mesmo. Obrigado, viu? A vocês e toda a turma aí acompanhando o nosso programa, toda a turma aí em Portelândia. Sidney Sargent está acompanhando também a gente, obrigado, viu, Sidney, e você, também a esposa aí, obrigado pela sintonia e pela audiência sempre no nosso programa. 10h48 do nosso programa, gente. Você acompanhando o plantão policial. Esse final de semana, né? A equipe CPE, né? Atendeu uma ocorrência ali no setor Nossa Senhora Aparecida. Era sábado aí por volta das quase meia-noite. Eles foram acionados ali para atender uma Maria da Penha. Quando chegou lá, ali na Avenida Tiradentes, no setor Maria Nossa Senhora Aparecida, acabaram descobrindo ali, né, um camarada, né, estava no interior da residência,

0: Ele respondeu logo aos policiais que abria a porta, mas quando eles viram aí, ele viu, né, que eram os meninos de preto, a viatura preta, ele empreendeu em fuga. A polícia entrou ali na residência e acabou localizando ali um carregador e algumas munições. Inclusive, a polícia suspeitou aí automaticamente ao perceber ali que ele evadiu-se do local ali pulando por muros das residências, a polícia suspeitou que ele teria descartado a arma de fogo ali em barracões ali daquela região, né? Ali tem algumas empresas daquela região. Aí a equipe policial acabou solicitando aí, né, a equipe de apoio aí com drone. E aí utilizaram o drone ali com utilização ali de lanterna, né? Pra poder fazer um sobrevoo ali nas residências e nos barracões dessas empresas ali pra ver se essa arma de fogo teria sido jogada ali sobre o teto dessas casas e dessas empresas ali. Posteriormente, foi feito então ali o voo, né? Utilizando o drone, equipado com lanternas, e não foi localizado, né? Então não foi localizada essa arma de fogo. E acabou que o camarada deu no pé e acabou fugindo, né? Aí a moça foi encaminhada para a delegacia ali para prestar depoimento, enfim. Então, toda essa situação também no sábado, essa ocorrência atendida ali pela equipe da CPE, ali no setor Nossa Senhora Aparecida, na noite de sábado. Aí acabou que a moça foi encaminhada para a delegacia de Polícia Civil e o camarada deu no pé, né, com a chegada dos homens. A chegada dos homens. Os homens chegou, ele deu no pé. Enfim, tem uma ocorrência aqui, destaque, na nossa região, que inclusive está repercutindo aí nos principais portais, né, de notícia aí da nossa região, que é essa situação ali da cidade de Rio Verde, onde a filha acabou sendo presa suspeita de matar o próprio pai. Nós vamos entender essa situação aqui dentro do nosso programa. Essa moça, 21 anos, foi presa suspeita de matar o próprio pai de 40 anos a golpe de faca durante uma discussão na noite de domingo ali no residencial Dona Gersina, ali na cidade de Rio Verde. Segundo a ocorrência, a polícia militar foi acionada após informações aí sobre um possível homicídio. No local, os policiais encontraram ali a jovem chorando e bastante exaltada ao lado do corpo do pai, com vestígios de sangue. A suspeita afirmou aos policiais que teria desferido os golpes contra o pai, alegando legítima defesa. Ela recebeu voz de prisão e foi encaminhada para a delegacia. O SAMU esteve aí no endereço citado e também constatou aí a morte do homem. De acordo com o relato da esposa da vítima, que teria presenciado os fatos, a discussão começou após a jovem procurar um celular e ficar nervosa. Durante a confusão, ela teria ameaçado o pai e posteriormente utilizado uma faca durante a agressão. A vítima tentou contê-la e acabou empurrando aí para fora da residência, mas ele acabou sendo atingido aí por diversos golpes e morreu no local. A perícia encontrou vestígios de sangue nas paredes, no chão, além da faca com o cabo quebrado, que foi apreendida, possivelmente a arma utilizada no homicídio. A mulher e a testemunha foram encaminhadas para a 8ª Delegacia Regional da Polícia e o caso será investigado pela Polícia Civil, que deverá apurar aí as circunstâncias da morte e a versão apresentada pela suspeita. Então, esse caso circula aí nos principais portais de notícia. Aconteceu ali na cidade de Rio Verde esse fato lamentável, né? Triste aí, onde uma discussão entre pai e filha, né, acabou resultando aí na morte do pai. 10 horas 53 minutos. Biancão tá aqui participando comigo, já mandou aqui. Biancão já tá com o almoço pronto, rapaz. Almoço pronto. Meu Deus do céu, ele mandou aqui a imagem do fogão, destampou a panela, tem uma costelinha de porco no capricho. Ele destampa a outra, tem aquele arrozinho branquinho, soltinho, do jeito que a gente gosta. Na outra panela tem aquele quiabinho, um quiabinho com o quê? Com abóbora? É, com cabutiá? Meu Deus do céu, já deu água na boca, viu, Biancão? Um abraço pra você, toda a turma aí na Casa das Iscas, sempre, sempre acompanhando o nosso programa. Que bom ter o carinho e ter a audiência de vocês aqui com a gente fica muito feliz, tá certo? 10 horas 54 minutos, 10h54. Vamos aqui. Deixa eu ver se tem outras ocorrências aqui que eu tinha separado. Não, de momento era isso mesmo. Dez horas e 55 minutos, olha, nós tivemos a informação, né? Sábado, o Mineiros Esporte Clube jogou lá na cidade de Rio Verde. A gente sabe que é um duelo, é um clássico, né? Sempre que se enfrentam Mineiros, Rio Verde, Mineiros de Jataí, a gente sabe aí da rivalidade que é esses confrontos, né? Nós tivemos aí a triste informação que no sábado, durante o jogo do Mineiros Esporte Clube com o Rio Verde, lá na cidade de Rio Verde, torcedores ali do Mineiros foram atingidos ali por um artefato explosivo que teria sido lançado ali em direção aos torcedores da equipe do Mineiros, né? Colocando ali a integridade e a vida de muitas pessoas em risco, né? Segundo a informação, por muito pouco, crianças que estavam ali no estádio não foi atingida. Então, a gente sabe que a rivalidade faz parte do futebol, mas a violência ela não pode ser tolerada. Inclusive, no jogo entre Mineiros e Rio Verde, aqui no Ninho da Águia, teve uma situação ali onde torcedores do Mineiros, da torcida organizada, foi lá e acabou tomando um boné de um dos torcedores, e isso gerou pro Mineiros Esporte Clube uma notificação por parte do Poder Judiciário, por parte enfim. E a informação que nós temos é que se qualquer coisa que acontecer a partir de agora, por enquanto o Mineiro só foi notificado da situação, o Mineiro pode pagar, né, multas, inclusive, pode ser punido dentro do campeonato, né, pode ser punido pela federação. Então, o que a gente ressalta? É isso, a rivalidade ela existe, mas a violência ela não pode ser aceitada, né? E lamentável essa situação lá em Rio Verde, né, que aconteceu. Nós, como mineirenses, né, nós devemos aí ter a consciência de que a gente precisa apoiar o nosso time, torcer pelos nossos jogadores, mas, né, dentro do campo tem que ter a rivalidade, mas não a violência, né, gente? Fica aqui o meu repúdio em nome de toda a Rádio Dourado, em nome do plantão policial, sobre essa situação aí, né? E que nós mineirenses aí, torcedores do Mecão, tenhamos a consciência aí de manter a paz dentro do campo, né? Dentro do estádio. E fora também, né? Que é importante. 10 horas 58 minutos, 10h58, deixa eu participar aqui a participação do ouvinte. Rapidamente aqui. Marcinho tá acompanhando o nosso programa, né? Tá lá no Morro, tá indo pro Morro Vermelho, tá com o rádio ligado. A hora dessa já deve estar voltando, né, Nilton Júnior? Ele mandou pra mim aqui, já era bem no início do programa. A Jéssica, né, querendo saber aqui a situação sobre ela ter um filho com problema, né, um filho com problema de saúde, que requer aí a necessidade aí de um professor, né, que o acompanhe, né, um professor de apoio, e ela não tá conseguindo, né? Só que pelo áudio que ela me mandou aqui, essa não é uma responsabilização da prefeitura, viu? Porque ela disse aqui que a escola Antônio Carrijo é É Antônio Carrijo? Deixa eu só conferir aqui o nome da escola, porque Antônio, se for Antônio Carrijo, é Antônio Carrijo, ela é do estado. Então já solicitei aqui para a Klenner, que é da Secretaria de Estado, né, de Educação de Estado, para ela nos dar uma resposta aí concernente a isso, tá, Jéssica? Obrigado aí pela sua participação. O Arno, né, tá lá em Primavera do Leste, comemorando aí seus 36 anos de sobriedade, parabéns, viu, Arno? Parabéns mesmo aí pela sua decisão de estar sóbrio por mais um dia, inclusive quarta-feira. Eu queria que você contasse aí um pouco do seu testemunho, mandasse aí o seu áudio para mim, aí contando um pouco dessa sua trajetória, né, de como foi decidir aí parar de beber, né, e buscar a sobriedade aí dentro do nosso programa, o momento de sobriedade da quarta-feira, tá bom, Arno? Manda para mim, mandou a foto aqui, tá lá queimando uma carne, assando uma carne, eita coisa boa. Ah, Newton Júnior, sabe me informar aí porque os canais de TV aberta estão fora do ar, já tem 15 dias. Só a Globo Lixo funciona, meu Deus do céu. Obrigado, viu, ouvinte. Vou procurar saber aqui, mas você foi a primeira ouvinte aí que, desses 15 dias aí, que reclamou da TV fora do ar. Às vezes pode ser um problema pontual aí no seu sinal, tá? A participação aqui da ouvinte, Newton Júnior. O Dantinha tá lá em Portelândia, tá com o rádio ligado, viu, Dantinha? Obrigado você, toda a turma aí na sintonia. Meu amigo, o Nelson Rodrigues, né, o Joãozinho Chapa, ouvindo a gente lá no bairro São João, obrigado pelo rádio ligado aí. A participação da Josefa, obrigado, Josefa, obrigado pela sintonia. Ah, nós tivemos, eu vi aqui nos grupos de WhatsApp, e também alguns grupos no Instagram, sobre essa situação do fim de semana, onde um cachorro pitbull atacou aí uma moça. E machucou ela bastante. Gente, essa situação desses cachorros soltos até chama a atenção do vereador Batistinho, que tá na sintonia, tá ouvindo, não perde um programa, para que nós possamos levar essa situação para as nossas autoridades, para que isso seja resolvido. Tanto a situação de cachorros soltos, quanto cachorros aí abandonados, quanto aos cachorros, né, que tem dono, mas fica desdeixado, né? Tem dono, mas o dono deixa a Deus dará. E eu tive essa informação por meio das redes sociais desse ataque de pitbull que machucou bastante a moça nesse final de semana. Por sorte, essa situação não terminou de forma trágica, né? O pitbull atacou aí essa moça nesse final de semana. Então, esse caso precisa ser tratado com seriedade. Inclusive que a polícia consiga aí chegar ao proprietário desse cachorro para responsabilizá-lo aí, porque é inadmissível um cachorro, né? O pitbull, ele já é temido pela raça, né? Pela própria raça. Agora imagina ser criado de qualquer forma e ainda atacar pessoas, né? Aí que é inadmissível mesmo. Eu sempre falo aqui, cachorro tem instinto, animal tem instinto. É diferente de nós seres humanos, que nós temos o instinto da consciência. Muitas das vezes ainda, mesmo consciente, nós seres humanos fazemos muita besteira. Agora imagina um cachorro, um animal, né, que não tem a consciência, ele age por o instinto dele, de sobrevivência, pelo instinto de caça, pelo instinto de proteção. Imagina, né, como que a gente vai responder por uma situação dessa, aí quem responde é o dono. Então que o dono seja responsabilizado por essa situação aí. A dona Aldenira, presidente da ONG Amiga, né, tá aí informando que Newton Júnior, esse rapaz aí que você anunciou que tava desaparecido, ele foi encontrado, viu? Foi encontrado, a mãe dele é minha vizinha, ele tá em casa agora. Obrigado, viu? Obrigado, dona Aldenira, aí sempre ouvinte, ajudando a gente fazer o nosso programa, né? Meu amigo Palmito tá acompanhando o programa, tá ligado no plantão policial. O João Gabriel também tá na sintonia, né? Ô, João Gabriel do Grau, tá acompanhando a gente, juntamente com o João Bosco, a dona Keila, né? Obrigado aí pelo carinho. Newton Júnior, cadê o tiroteio que teve? Não tô sabendo, não chegou em mim essa informação, viu, dona Erlaninho? Não tô sabendo ela, não. Essa não chegou pra mim. A Dona Alzira de Jesus está com o rádio ligado. Obrigado, viu, Dona Alzira? O final de semana foi abençoado, graças a Deus. Eu tô junto, ontem foi meu aniversário. E da minha amiga Keiliane, graças a Deus foi uma bênção, né? Abraço aí a todos os ouvintes, ouvintes do Plantão Policial, especialmente para Eni, né? Eni Carmen, né? Carmen Luzia, também tá sempre ouvindo. Parabéns, viu, Alzira? Que Deus abençoe você, mesmo atrasado, que o Senhor te abençoe, multiplique os seus dias de vida aqui na Terra. Saiba que é uma felicidade ter você como ouvinte, como amiga também, tá certo? Ah, o Adenor Segurança tá com o rádio ligado, tá lá no Mini Box Oliveira acompanhando a gente. A Dona Risonete também tá na sintonia, mandou aqui o convite da campanha Faça Uma Criança Sorrir. Ah, você pode doar doces, pode doar brinquedos aí, tá bom? Pra Dona Risonete, pra ajudar essas crianças aí, fazer as crianças agora, dia 12 de outubro, né? Outubro agora é mês das crianças, então ela já tá preparando aí a ação pra ajudar essa criançada toda aí. Porque se tem algo que criança merece é ser feliz e sorrir, né, gente? 996151697, o telefone aí da Dona Risonete. A Viviane passou por aqui, Newton Júnior. Ó, teve torneio de pesca lá em Jataí. Ela mandou a foto aqui de um peixão no preparo, né? Que coisa boa. Elinho Nunes, tá aqui também participando. A Thelma, bom dia, Thelma, obrigado aí, já mando pra você no privado. Newton Júnior, rivalidade sim, violência não. A Maria Luzia participando aqui do nosso programa, né? Estou aqui na sintonia ouvindo você, Newton Júnior. A Lauri, né? Lauri Oliveira. Newton Júnior, é verdade, não tá funcionando os canais abertos aqui em Mineiros, viu? Newton, né? O Newton Cezão tá acompanhando a gente. Obrigado, viu, Cezão? Você informando aí. Então, dá pra perceber que não é um problema pontual aí da ouvinte. Newton Júnior, só pra confirmar, realmente, viu, os canais abertos estão fora do ar. Aqui a ouvinte é Maria Aparecida. Newton Júnior, só a Globo tá no ar. Newton Júnior. Ah, cadê a cachorrinha? Ah, você tá falando da cachorra que nós noticiamos aqui há uns 15, 20 dias atrás. Ela já conseguiu dono, viu? Já foi doada essa cachorra aí. Ah, Newton Júnior, os canais estão fora do ar faz dias, tá? Uns 15 dias, não tem 15 dias, mas uns 3 dias tem. Obrigado, viu, Robson, pela participação aí. Elisete tá acompanhando, tá falando aqui que só tá no ar a Globo Lixo, né? O ouvinte não perdoa também, né? Tá certo. Ah, quem mais? Newton Júnior. Ah, tem uns cachorros aqui na rotatória do São Mateus, né? Avançando na moto e nos carros, Newton Júnior. Os mesmos que ficam ali na rodoviária, eles ficam avançando nas pessoas. Enfim, a gente precisa cobrar aí das nossas autoridades uma solução para esse problema aí, dos cachorros. A ouvinte tá perguntando, Newton Júnior, cadê a carrocinha para pegar esse cachorro? Minha filha, tem muitos anos que não tem carrocinha. Carrocinha foi tratado como maus tratos. Não tem carrocinha mais, não existe mais carrocinha. Entendeu? Acabou, não tem mais. Agora o que a gente precisaria, né, é que criasse, por exemplo, um canil, né, para com profissionais ali para receber esses animais, cuidar desses animais, enfim. É esse o projeto que a gente queria, né? E a gente almeja aí junto com as nossas autoridades. 11:07, tô atrasado, tá vindo a turma do esporte. Tchau, gente. Amanhã tem muito mais. A gente se encontra aqui dentro do nosso programa O Plantão Policial, com muito mais informações ligadas ao meio policial, tá bom? Fiquem todos com Deus, um forte abraço. A gente se encontra amanhã.
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0: Filhos e filhas, a novena é perpétua, é contínua, mas hoje nós vamos para o nono dia e eu convido você a mandar as suas intenções 41-3221-6060. Rezemos. Por suas santas chagas, suas chagas gloriosas, o Cristo Senhor me proteja e me guarde. Senhor Jesus, foste levado na cruz, para que por vossas santas chagas sejam curadas as de nossas almas. Eu vos louvo e agradeço pelo vosso ato redentor. Carregaste em vosso próprio corpo os meus pecados e de toda a humanidade. Nas vossas santas chagas coloco as minhas intenções, minhas preocupações, ansiedades e angústias, minhas enfermidades físicas e psíquicas, meus sofrimentos, dores, alegrias e necessidades. Em vossas santas chagas, Senhor, coloco minha família. Envolvei, Senhor, a mim e meus familiares, protegendo-nos do mal. Senhor, ao mostrar vossas santas chagas gloriosas a Tomé e o mandando tocar em vosso lado aberto, curaste da incredulidade. Eu vos peço, Senhor, permita-me refugiar em vossas santas chagas e por mérito desses sinais de alto, ó Jesus, pelos méritos de vossa paixão, morte e ressurreição, dai-me a graça de viver os frutos da nossa redenção. Filhos e filhas, de novena em novena, graças e bênçãos são derramadas. Você acredita nisso? Inclusive, quero estimular, mande o seu testemunho, que eu quero soltar aqui, para todo o Brasil, o seu testemunho, a sua graça recebida. Mas agora, acompanhe este.
1: O meu filho, Jackson, ele sofreu um acidente. Ele teve traumatismo craniano, precisou passar por uma cirurgia bem complicada. Isso era o Dia dos Pais. Foi bem emocionante, bem triste pra gente. E a gente conseguiu a vitória, então por isso que eu vim falar agora. E nesses dias em que ele esteve internado, na UTI e tudo mais, todos os dias em que eu subia a rampa para chegar até a UTI, eu ia pedindo a Jesus das Santas Chagas, derrame uma gota do teu sangue no meu filho para ele ser curado. Por 7 dias em coma e graças a Deus ele foi curado. Então eu fiz, junto com meu marido também, a gente fez uma promessa que a gente seria mensageiros do Jesus das Santas Chagas. E hoje estou aqui e vou levar a minha capelinha para o meu grupo, para a gente avivar mais a fé ainda, para que mais pessoas tenham fé no Jesus das Santas Chagas. Graça alcançada é graça testemunhada. Toca o sino, sacristão.
0: E vamos à bênção da casa. Que a vossa divina bênção os acompanhe. Que o Espírito Santo ilumine os seus pensamentos e que seu poder haja por eles em toda parte. Tudo que se encontra nesta casa, os que nela entram, os que dela saem, que Jesus, nas suas santas chagas, nos abençoe e vos preserve do mal, para que nenhuma desgraça se aproxime de vós. O Senhor vos abençoe e vos guarde, que Ele faça seu rosto brilhar sobre vós, que Ele se compadeça de vós e vos dê a paz. Em nome do Pai, do Filho e do Espírito Santo. Amém.
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0: É, Mineiros Esporte Clube, Mineiros Esporte Clube, o Mecão tá chegando, o Mecão tá chegando, e amanhã tem jogo no Odilon Flores, a partir das 19 horas o Mineiros enfrenta a equipe, a super equipe do Bom Jesus, que se eu não me engano é o atual líder do campeonato, mas perdeu lá em Bom Jesus e vai tomar um ataque aqui amanhã, 11 horas e 18 minutos, 11 e 18, hoje, terça-feira, 8 de dezembro de 2026, 25 graus nesse momento, né? Programa Resenha Esportiva da Eldorado, da 91,9 FM Eldorado, com Carlos André, Semi Nascimento, Craquetel, Luiz Carlos Lico e a direção da nossa querida Cleia Gouveia, gente. Muitas coisas para se debater hoje, bem rápido. Nós temos que ser rápido, porque nós temos o programa do governo, né? De propaganda, e a gente tem que falar de Campeonato Brasileiro, tem que falar do MEC, tem que falar do Amador, tem que falar de muitas coisas. O Brasil tá ganhando na Copa do Mundo Feminino Sub-20, tá ganhando de 1 a 0 do Canadá. Copa do Mundo, hein? A CBF divulgou pouco, depois eu vou saber do Semi e do Lico. A CBF divulgou pouco. Se fosse desses homens cabeçudos aí, estaria divulgando a mil por hora, né? 11 horas e 18 minutos. Bom dia, meu amigo Lico.
1: Bom dia, Craquetel. Bom dia, queridos ouvintes, torcedor mequista. Um abraço aí pra você. Bom dia, Semi. Bom dia, Craquetel. Sou Luiz Carlos Lico.
0: 11 horas e 19 minutos. Bom dia, Semi. Que bom ter você aqui pra gente analisar rapidinho essas coisas do MEC, né? Pra gente falar do MEC, falar das outras coisas, porque hoje é igual coice de pulga. Bem rapidinho. Bom dia, Semi.
2: Bom dia, Craquetel. Bom dia, Luiz Carlos Lico. Bom dia, nossos ouvintes.
0: Um abraço pra todo mundo, e você pode mandar o seu zap pra cá pelo 3672-0322. Só lembrando que amanhã, na quarta-feira no jogo do MEC, nós teremos dois ingressos aqui pra sorteio, viu? Dois ingressos pra sorteio aqui pro jogo do Mecão amanhã. 11 horas e 19 minutos, 11 e 19.
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0: São 11h20, então está chegando agora os nossos campeões de audiência aqui, aqui que estão sempre com a gente no programa, nas transmissões, Lico.
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0: Um abraço para todos vocês aí. Segue o líder, meu povo. Segue o líder do brasileiro. E agora só em dezembro para perder essa liderança. Tem mais gente aí, Lico.
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0: Ele tá ouvindo a gente lá, viu? Você me mandou um abraço para você agora, mandou um abraço pro Lico. Tá lá ouvindo o programa, todo feliz com a liderança do Campeonato Brasileiro. Eita, meu povo, meu Santos não cai mais, Lico.
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0: 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Lá você encontra de tudo. 11 horas e 26 minutos, 11:26, Lico. O Mecão é todo seu agora.
1: Olha, vamos falar aqui do jogo, do que passou, da rodada que passou, né? Vamos passar todos os jogos aqui e depois a classificação e depois a gente entra aqui nos treinamentos do Mineiros, que aconteceu, né? Então, a 10ª rodada, a 1ª do segundo turno, é Trindade 0, Goiânia 0, lá no Abraão Manuel da Costa, isso e todos no sábado, né? Pagante 175, 320 presente, 1980 foi a renda. É no sábado, Morrinhos 1, Goiânia 1, João Vilela às 18 horas, 704 pagantes, 800 presentes, 27.500 foi a renda. Tupi 1, Grêmio Anápolis também 1, Geraldo Rodrigues lá no Geraldão às 18 horas, 230 pagantes, 331 presentes, 4.760 a renda. O jogo é Rio Verde 1, Mineiros também 1, gol lá do nosso Cardoso. Mozá Veloso do Carmo às 18 horas, 4.108 pagantes, 4.380 presentes, 86.445 foi a renda. No domingo, Bom Jesus 2, São Luís 1. Lá no Gilmar Alves, às 15h30, 609 foi o pagante, 734 presente, 11.810, esse aí foi a renda. Classificação, Bom Jesus, líder, 21 pontos, segundo Rio Verde com 20, terceiro Goianésia com 19, quarto Morrinhos com 15, quinto Goiânia com 14, sexto Tupi com 13, sétimo Mineiros com 10, oitavo o Grêmio Anápolis com 8, nono São Luís com 7 e décimo Trindade com 5, ainda não venceu no campeonato.
0: É, vamos começar aqui, ó. Ô, Lico, muito pouco público, né, Lico, nessa rodada, né? Haja visto que no jogo do Mineiros, que o Rio Verde consegue levar 7, 8 mil pessoas, tinha 4 mil e poucas
1: 108,
0: pessoas.
1: 4.108 pagantes, né? 4.380. É muito. Já, assim, caiu um pouco, né? Com a mudança lá, a equipe não tá bem e com certeza tem torcedor que só vai na boa. Isso não, aí a gente sabe, é aqui, é ali, todo lugar é assim. Torcedor só vai na boa. Tem torcedor de primeira divisão, de segunda, tem aquele que só vai na boa, tem aquele que vai chuva ou sol, ele vai. Então, é esses 4.108 é realmente os torcedores do Rio Verde.
0: Semil, o time foi vaiado o tempo inteiro, o time do Rio Verde foi vaiado o tempo inteiro, o técnico foi vaiado, a gente já sabia que ele ia cair, porque a gente tinha conversado com o Cairo antes. Lico, sem e Semi, se tivesse um resultado positivo, já vou avisar pra vocês aqui, que nós já sabíamos, com um resultado positivo ele caía no jogo, só pra você ter uma ideia, Semi.
2: Eu acho que já estava tudo arrumado, né, pra que o treinador fosse demitido, né?
0: É verdade.
2: Eu não vejo que talvez... A gente não participa dos treinamentos, nós não estamos presentes lá no time do Rio Verde. Mas eu acho que o grande problema do treinador ter caído foi o clima que construíram, dizendo que era time de primeira divisão, que o Verde era o Rio Verde mais um.
0: Isso.
2: Eles criaram uma atmosfera que o Rio Verde já tivesse subido antes mesmo do campeonato iniciar. Isso.
0: Principalmente a imprensa da capital, Lico. Exatamente, ela é responsável pela queda do Rio Verde.
2: Exatamente. Eu acredito também que, assim, é um público extremamente interessante, compatível com os times da capital. Nossa, né? Com os maiores times do estado, né?
0: Mais público que do Atlético.
2: Exatamente.
0: Tá levando 2.000 pessoas.
2: Uma série B de campeonato brasileiro, né? Nós estamos falando, né? Fazendo uma comparação. Então, assim, eu acho que toda essa atmosfera, ela acabou sendo negativa pro time do Rio Verde. Né? E o Rio Verde realmente vem caindo de rendimento nesses últimos 3, 4 jogos. E faltava algum detalhezinho para que esse treinador pudesse cair. E ele não acreditou, no meu entendimento, que o time do Mineiros fosse tão bem estruturado jogar contra eles lá dentro do estádio Mozar Veloso do Carmo, né?
0: Muito bem, Semi e Lico. Eles achavam, Lico, que a gente escutava os torcedores. Não, hoje é de 2-3. Aí, mas o Carlos André só falando, porque vocês não acompanharam o jogo do Bom Jesus. Vocês não viram o jogo do Bom Jesus. E ele entrou com o mesmo time. Olha, eu acho que é uma das últimas partidas, assim, Lico, Semi e ouvintes, que eu vi os jogadores do Mineiro Esporte Clube honrar com a camisa do Mineiro. Você sabe o que é um jogador da cãibra de correr, de atacar, de marcar, de lutar? Então, mesmo com o empate, Semi, que eu vou deixar pra você e o Lico comentar, mesmo com o empate, tomando um gol no finalzinho, mas o Mineiros foi soberano. O Mineiros era pra ter dado uma goleada histórica no Rio Verde.
1: E tem um detalhe pra você, ouvinte, o torcedor, o Semi, olha, teve um diretor do Rio Verde que adentrou ali os vestiários ali da arbitragem, cobrando, já tá entrando em desespero, né, o próprio lá, daqueles diretores que ficam ali, rondando por ali, então queria que o VAR chamasse pra um pênalti que não sei como lá. Então, assim, então ele já tá um pouco desesperado, né, então aí o Mineiros fez mais um técnico aí cair. Olha, Semi, um detalhe, dos dez times, 7 já trocaram de treinadores, só apenas 3 que ainda não trocaram. Então, assim, essa queda é o sobe e desce de treinador, isso é normal, né?
2: Infelizmente que no nosso futebol isso é normal, né? Treinador cai a cada rodada, cai 1-2, né? Agora, em relação ao jogo propriamente, né? E também essa pressão dos dirigentes do Rio Verde, eu acredito, eu não conheço as cifras que foram utilizadas para a montagem desse time do Rio Verde. Eu acho que esse desespero é exatamente isso. É um time caro, provavelmente é um time caro.
0: Muito caro.
2: Montar uma estrutura grande para um time que é um time apenas razoável, vamos assim dizer, né? Pode ser que mude tudo agora no segundo turno. Mas ele jogou contra o Mineiros aqui, um empate que ele não mereceu empatar. O Mineiros mereceu a vitória, né? Nós merecemos ganhar aquele jogo. Nós jogamos boa parte, diga-se que nós jogamos a maioria do jogo com a mais, mas isso não vem ao caso. Nós merecemos aqui dentro do Odilon Flores, não fosse aquela quantidade gigante de erros que a gente cometeu na hora da finalização, nós teríamos ganho. Então o Mineiros poderia muito bem ter ganhado os dois jogos do Rio Verde.
0: Isso.
1: Semi, já dizia o filósofo que o zangão afoga no mel, quer dizer, muito dinheiro às vezes não é o interessante, mas é competência. Só pra você ver, o próprio Tanque, a gente tem informação que o salário dele é X, mas ele ganha R$1.000 por cada gol. Eu acho isso aí muito perigoso, porque quem toca a bola merece ganhar também, né? Eu vou completar um gol, o cara rola pra mim ali, açucarado, eu só papo o gol, então eu vou ganhar R$1.000? Eu acho isso aí muito perigoso. Então, assim, muito dinheiro, às vezes, sem aquela profissionalismo que o futebol requer.
0: Sem interior.
1: Então acontece isso. Isso eu lembrando, mais um detalhe, aproveitando o gancho, o Tanque nunca
0: jogou, na bola,
1: nunca jogou base. Ele é de Fortaleza, ele disputou uma Série C, aí veio pro Anapolina. Nunca jogou sub-20, ele era caminhoneiro.
0: Só pra terminar aqui, pra você falar, não pegou na bola, não conseguiu jogar, foi vaiado. O Rio Verde tem um atacante que chegou, que o torcedor já tá falando assim, o porquê que o Tanque não sai do time? Tem um atacante novo no Rio Verde, por que o Tanque não sai do time? Não conseguiu jogar no Lico, tá falando a coisa certa. Tudo ele queria decidir, porque ele ganha milão por jogo. E aí, aonde a vaca enterra. E por outro lado, os fatos que aconteceram lá, de soltar uma bomba no torcedor do Mineiros...
1: sobre isso, deixa...
0: Vamos falar sobre isso, hein?
1: Já puxando esse gancho aí, mas você me pode terminar falando sobre o Tanque aí?
2: O que eu queria dizer, quando você fala do recurso, né? O dinheiro, em qualquer atividade da vida da gente, quando ele é mal utilizado, ele se torna um instrumento perigoso. E você falou muito bem, o futebol é coletivo, ninguém ganha, ninguém perde sozinho. Então é preciso que a diretoria, inclusive serve de alerta aqui para a nossa diretoria, que é uma diretoria muito pé no chão, para que esse tipo de erro não seja cometido. O Corinthians teve um problema recente agora com um jogador estrangeiro, não é? Que ele ficou
0: visível,
2: com,
0: né?
2: Ele ficou com parte gigante da premiação. E os outros? E quem correu? Quem colocou o pé na dividida? E o goleiro que só joga com a mão? Ele não vai ser beneficiado? Então tudo isso pode gerar um clima negativo dentro de uma equipe?
0: Gera,
2: com certeza gera. Porque o cara fala, pô, eu tô aqui correndo pro cara ganhar dinheiro. Então essas questões, elas são extremamente perigosas, você tá coberto de razão. Pode ser que aí inicie um problema, que o Rio Verde tenha caído tanto de rendimento assim.
0: Liga, o que você ia falando da bomba?
1: Sobre a bomba, ontem eu conversei com o Andreossi, o palmeirense Andreossi, que é lá da pavilhão, né? Da pavilhão, da torcida organizada. Ele me falou assim, fiz questão de perguntar pra ele, pra gente não falar besteira. Ele me falou, ó, o seguinte, dois indivíduos lá fora do estádio, nem tava com as camisas do Rio Verde, jogaram essa bomba dentro do campo ali, atingindo ali os torcedores, inclusive teve mulheres, parentes da diretoria.
0: Isso.
1: Inclusive até, acho que é cunhada do presidente, tava por ali, teve um problema no ouvido ali, você sabe que um tiro daquele ali, então não foi torcida dentro do estádio, não entrou essa bomba dentro do estádio, foi jogada lá fora, eles viram os caras, não tava de uniforme, um tava com a roupa daquelas empresas, aquelas que até brilha, né? Ele falou mais ou nesse sentido. Então o Andreossi me passou isso aí, que ele mandou um abraço pra ele. Sim. Então assim, a bomba veio lá de fora, aí ele foi falar com um dirigente lá, foi lá, até tava sorrindo, e também tinha dois policiais e quatro GCM. Quer dizer, eles falaram lá, se aquela torcida do Rio Verde quisesse invadir ali e bater neles, aqueles quatro policiais ali não faziam nada. Então quer dizer, a segurança dentro do estádio também, ele ali foi precária. Né? Então,
0: eu só queria falar uma coisa pra você. Engraçado, dois caras de fora, né? Dois caras de fora que jogam uma bomba pra dentro, uma bomba que balançou a estrutura das cabines de rádio. O Carlos Bigode André...
1: Você levou susto?
0: Todo mundo levou susto. O pessoal da TV...
1: Na hora eles falaram.
0: Levantou pra ver o que tava acontecendo, que eles não estavam acreditando. Aí os caras de fora que não estão com o uniforme do Rio Verde, engraçado, né? Aqui em Mineiros, se um cara de fora jogar um pingo d'água e ela cair na arquibancada... Dá confusão. Esses dias pra trás aqui em Mineiros, pra você ver, teve uma confusão no jogo do Rio Verde, não teve?
1: Teve.
0: O que a segurança tem que fazer? O que os nossos policiais, que são extremamente eficientes, tem que fazer? Tem que jogar um gás lacrimogêneo. Inclusive, eu sofri aquele
1: gás
0: dia.
1: Gás de pimenta.
0: Pra poder fazer o quê? Pra amenizar, não foi? Exato. Não, adivinha, o Mineiros foi citado pra pagar dinheiro na federação. Se vocês não sabem, vocês ficam sabendo. E agora, com a bomba que soltaram, que caiu no colo da diretoria do Mineiro, juntamente, o que vai acontecer? Você sabe o que vai acontecer?
1: Nada.
0: Nada, porque a Federação Goiana, ela é omissa com relação ao Rio Verde. Um ano atrás, um presidente do Rio Verde pulou alambrado pra bater no árbitro. Você sabe o que aconteceu? Sabe o que aconteceu com o Paulo do Vale?
1: Nada.
0: Nada. Então, não vai acontecer nada. É só pra saber...
1: O diretor não invadiu o vestiário da arbitragem?
0: É só pra saber, Semi. É só pra saber que quando as coisas vêm pra Mineiros, quando a gente fala que a federação não gosta daqui, tá comprovado. Tá comprovado isso aí. Eu queria que você fizesse um relato sobre isso aí, que é muito importante do público saber o que os torcedores do Mineiros passou lá na cidade de Rio Verde.
2: Olha, a gente lamenta muito, ainda mais se tratando de uma cidade potente do ponto de vista financeiro, econômico, industrial, né? É uma cidade rica do agronegócio brasileiro. E ter pessoas que pensam tão pequeno, né? Não só no futebol, o Brasil está precisando da gente restartar, da gente reiniciar nossas ideias. É respeitando o público, né? O cidadão, o torcedor, que é uma pessoa de bem, se desloca quase 200 quilômetros para assistir um jogo do nosso time, do Mineiro Esporte Clube. Ele deveria chegar na cidade de Rio Verde e ser tratado da melhor forma possível. Se possível, estender um tapete vermelho para essas pessoas que estão fazendo do futebol um entretenimento. E é o que o nosso dirigente tem que entender. O futebol é um entretenimento. Por mais que o futebol seja um negócio, mas ali ele depende de seres humanos. São pessoas, são pais, mães de família que ali estão para torcer. É só um jogo de futebol. A gente precisa entender isso. Agora, um marginal, isso não é um torcedor. Um marginal que sai da sua casa com uma bomba, que coloca em risco a vida de pessoas, ele não é ninguém mais do que o marginal. Deveria estar na cadeia. Agora, essa questão de dois pesos e duas medidas, né, Théo? Desde o tempo nosso, tá, do
0: Nossa
2: Mineiro.
0: Nossa Senhora,
2: por Mineiro ser uma por ser uma cidade mais distante, Mineiro sempre sofreu com essas questões da Federação Goiana de Futebol. Nós temos que acabar com isso. É preciso que pessoas inteligentes que estejam no comando entenda que Mineiros é uma cidade apaixonada por futebol. Nós aqui só perdemos para Rio Verde em questão de público. Todo jogo do Mineiros aqui está indo 2.000 pessoas e subindo. Então tem que ter respeito. Agora, nós temos que começar a envolver mais gente nessa questão. É o nosso prefeito, é a nossa diretoria, começar a cobrar isso da federação, ser mais exigente, ser mais enérgico, porque nós merecemos mais respeito. Mineiros é uma grande cidade também do agronegócio. Mineiros é uma cidade que traz muita divisa para o nosso estado e nós temos que nos movimentar, exigir que a federação tenha um mínimo de respeito pela nossa cidade e pelo nosso clube. Nós somos um clube do interior dos mais importantes. O time do Mineiros tem história no Campeonato Goiano da Primeira Divisão, tem história na Copa do Brasil. O nosso povo é um povo trabalhador, um povo que gosta de lazer, de entretenimento. E o futebol é uma dessas, é um desses eventos que faz com que as nossas pessoas tenham esses momentos de alegria, de felicidade. Nós não podemos jamais perder isso. Então é necessário que a gente seja mais exigente. Temos que ser exigentes com todo esse povo. A arbitragem tem, esse ano está de parabéns, tem feito grandes jogos aqui em Mineiros. A arbitragem está sendo imparcial. E nós só exigimos que a Federação Goiana de Futebol também seja imparcial e que trate a nossa cidade com mais respeito. Isso é tudo.
0: É só para lembrar, quando o Rio Verde joga fora, o Lico chega aqui e fala assim: a renda do Mineiros, o público de Mineiros superou todos. O Lico sempre fala isso aqui.
1: Até ouvinte, só para você. Ano passado, na terceira divisão, o Mineiros teve 52% do público geral. É 52, coisa, aqui no Odilon Flor. Os outros teve 48, os outros time todos. Mineiros teve 52%. Quer dizer, tem que ser respeitado, como você me disse.
0: E quando a gente fala que Mineiros é duas, três vezes maior que Mineiros, o público lá de 7 mil pessoas aqui dá 2 mil pessoas, o Mineiros está fazendo um público maior do que Rio Verde.
1: Em proporção, sim.
0: Não é, não é isso?
1: É, proporção, sim.
0: Olha, são 11 horas e 40 minutos.
1: Fala
0: embasando ainda no Mineiros. Quem fala com a gente aqui, o meu presidente Zé Silvestre, que dá um aviso aqui para todos nós, né? Fala com nós aí, presidente, bom dia.
4: Semir, Carlos André, todos do Resenha Esportiva, da Rádio Eldorado e todo torcedor do Mecão, passando aqui para convidar vocês para estarem conosco nessa quarta-feira às 19h30 no Odilon Flores, onde o Mecão vai enfrentar o Bom Jesus. É a terceira partida seguida que a gente enfrenta o líder do campeonato, né?
1: É verdade.
4: Então, um jogo muito importante pra gente e precisamos do nosso 12º jogador, que é você, torcedor, para estar lá conosco, prestigiando, fazendo uma linda festa, pra gente buscar esse resultado positivo dentro de casa e dar continuidade ao nosso sonho, que é a do acesso. Eu sei que muita gente acha que está difícil e tudo, né? Mas a gente, enquanto tiver numericamente possibilidade de acesso, a gente vai lutar, vai brigar muito para esse acesso. E o time agora está bastante motivado, né? Vem conseguindo resultados importantes. E a gente conta com você, torcedor, para empurrar o Mecão para essa grande partida e a gente conseguir esse grande resultado também dentro de casa. Um abraço a todos.
0: 11 horas e 41 minutos, 11h41. Semi, você ouviu aí o presidente Zé Silvestre, né? Ele convocando o torcedor para poder comparecer no Odilon Flores. Fala do presidente Zé Silvestre.
1: Não, antes de você me falar, só querendo lembrar o nosso torcedor e vocês dois aí, que o Mineiros lançou aí uma campanha no Instagram contra qualquer tipo de violência. Então, assim, o Mineiros tem a nota lá, todo mundo pode entrar no Instagram e olhar lá. Então, o Mineiros é totalmente contra qualquer tipo de violência. Então, o Mineiros aí contra racismo, contra violência em qualquer sentido. Então, o Mineiros está lançando essa campanha.
2: Eu quero mandar um grande abraço pro nosso amigo Zé Silvestre. Zé é um cara sensacional. É um cara que sempre que chamado ele nos dá a resposta, e nos dá a resposta rápida. Parabenizá-lo por essa nota que foi colocada nas redes sociais. E Mineiros é isso, gente. Mineiros é uma cidade de pessoas honestas, de pessoas honradas, que a gente vai no estádio é para nos divertir. Como eu sempre falo, futebol é só um entretenimento e a gente precisa ter noção do que isso representa. Quero também aproveitar aqui a oportunidade para mandar um beijo para a Rai. É um ouvinte nobre que nós temos aí. Rai, um beijo para você. Você é muito especial. E assim, realmente nós temos que fazer esse chamado para o torcedor mineirense, porque essa quarta-feira ela é um divisor de água, no meu entendimento. O Mineiros tem feito grandes jogos com os times que estão liderando, coincidentemente. Nós conseguimos vitórias. Terceira vez que a gente está jogando com os times que fazem a liderança da nossa competição. E nós temos feito grandes jogos. Não vai ser diferente. Nós aqui convidamos de coração mesmo, gente. Vamos abraçar esse time. O Zé falou e falou muito bem. Cria-se lá uma chama bem interessante, que o MEC tem condição de subir, sim.
0: Se ganhando vai a 13,
2: se a gente ganhar, a gente já muda 13. O patamar, né? Nós fazemos 13 pontos. E com isso a gente começa a olhar uma luz no fundo do túnel e nós começamos a agarrar uma nova época, uma nova fase da nossa equipe. Então nós temos chance, sim. Será um divisor de água nessa quarta-feira. Então, por isso, precisamos do abraço, precisamos da energia positiva, precisamos de todos os nossos torcedores lotar.

0: Isso, né? Levou o terceiro cartão amarelo. É, apenas ele, né? O Mineiro tinha mais jogadores pendurados, graças a Deus foi só o Lagoa. E quem ontem no treinamento lá, a gente viu lá quem vai substituir ele ontem. Hoje vai ter aquele treinamento ali pronto pra gente saber quem vai ser, mas foi o Bosco, né? O Mineiro treinou aí no domingo, pros que não jogaram, né? Não jogaram, teve um treinamento aí, pros que contra o Rio Verde, né? Quem não jogou contra o Rio Verde, treinou no domingo. Na segunda, às 17h30, teve treino ontem, né? Pra todos. Um técnico ali, reduzido com o Mineiro, todos os jogadores participaram. Aí no segundo treino, né? Segundo tempo, menos os titulares. Então, os titulares não treinaram, treinou só o restante do pessoal. Hoje, às 16h20, terá vídeo, né? O Alan gosta dos vídeos, e às 17 horas tem o treino para definir a equipe pro jogo de amanhã contra o líder Bom Jesus, amanhã às 19h30, com a 91,9. Vai contar tudo aí pra você. Então o Mineiro treinou ontem e hoje vai ser o treino a pronto às 17 horas lá no Odilon Flores. Alan George vai colocar lá quem que vai ser os 11 aí pra enfrentar. E só lembrando, né, que o Túlio ontem não compareceu lá no estádio, ainda tá naquela folga, né? Aquela dispensa que ele teve lá, que combinou com a diretoria. Então o Mineiro ontem é o Gatti que vai ser o goleiro, com certeza, aí diante da equipe do Bom Jesus.
1: Licô, bem rapidinho lá.
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1: Um abraço para essa turma toda aí. Olha, são 11 horas e 47 minutos, 11h47. A gente tá no programa Resenha Esportiva aqui da 91,9, né? Programa Resenha Esportiva da 91,9. Falando de tudo, quem chega pra gente agora é o Carlos André. Fala de destaque do Vila Nova, Goiás e do Atlético. Fala com a gente aí, Carlos André.
2: Olá, tudo bem? Muito bom dia para você, Cratel, Luiz Carlos Lico, a toda a torcida do Mecão acompanhando Resenha Esportiva deste pós-feriado, terça-feira, dia 8 de setembro, né? Ontem, claro, não tivemos devido ao feriado nacional. De volta, destaco Vila, que vem de derrota, hein? E coisa, Vila Nova perde posições, né? E entra pressionado no clássico após a goleada sofrida. Aquela pancada de 5-0, né, para o Atlético na última sexta. O Tigre estacionou nos 44 pontos e caiu da vice-liderança para a quarta colocação. Criciúma e Novo Horizontino ultrapassaram o time colorado na classificação. O resultado, claro, aumenta nessa pressão para o próximo compromisso. Na quinta-feira, o Vila Nova recebe o Goiás no Oba pela 27ª rodada da Série B do campeonato. Mais um confronto direto na competição, hein? Olha só, vai ter que buscar aí, né? Pelo menos tentar essa reabilitação no clássico diante do Goiás, que é já o meu próximo destaque. O Goiás perde contato com o G6 após uma derrota em casa, que ninguém esperava, né? O Goiás foi derrotado por 1-0 para o Fortaleza no último sábado, lá na Serrinha, pela 26ª rodada da Série B, e voltou a perder contato com o chamado G6. O Esmeraldino permanece com 36 pontos e caiu para a 12ª colocação. O CRB, sexto colocado, tem 42. A derrota foi a quinta do Goiás em casa na competição.

0: Edição, hein? Antes do Fortaleza, o time já havia perdido na Serrinha para o Juventude, Novo Horizontino, Operário e também para o Cuiabá. Em casa, perder assim? Fica difícil, hein? O Goiás teve Luiz Felipe expulso aos 13 minutos do primeiro tempo, após a revisão do VAR. E jogou com um jogador a menos durante praticamente toda a partida. O Fortaleza marcou aos 44 minutos com Vitinho e segurou a vitória pelo placar de 1-0. E o Atlético, hein? O Dragão, eu já destaco na sequência aqui no Resenha Esportiva. O Atlético segue próximo ali ao G6 e volta a campo já nesta quarta. Isso mesmo, amanhã o Atlético, que empatou em 2-2 com Juventude fora de casa, e segue próximo ali do G6 da Série B. O Dragão chegou aos 40 pontos, mas viu a distância para o CRB, sexto colocado, aumentar para 2 pontos. O time rubro-negro também perdeu uma posição na tabela, pois a equipe do Operário do Paraná chegou aos mesmos 40 pontos e ultrapassou a equipe goiana nesta competição, por levar vantagem no número de vitórias, primeiro critério de desempate. Nos últimos 4 jogos, o Atlético venceu 2 e empatou 2, né? Pelo menos não perdeu. A sequência mantém o time na briga pelas primeiras posições. E a equipe terá pouco tempo para se preparar para o próximo compromisso. Isso mesmo. Ou seja, o Dragão volta a campo já nesta quarta-feira, às 21h30, lá no estádio Antônio Ascioli, contra o Ceará. O adversário luta contra o rebaixamento. Para essa partida, o técnico Roger Silva não poderá contar com o volante Leandro Vilela, suspenso pelo terceiro cartão amarelo.
1: São 11 horas e 51 minutos. Nick, você tem um amador para nós aí rapidinho?
2: Olha, tem sim. Antes, né, eu queria falar dos ingressos do Mineiros, né? Os ingressos não chegaram, ontem foi feriado, né? Não conseguiram chegar essa logística ainda. O Aurélio tá tentando que chegue hoje ainda. Mas com certeza, se hoje não chegar para vender, amanhã, com certeza, de manhã já estará à venda nos postos já todos conhecidos, né? Então a primeira divisão aí, no sábado, dia 5, é Arabol 1, Juventus também 1. Dia 6, no domingo, às 18 horas, Duque de Caxias, Real Bahia 1, República, Red Bull, liderança 7. Olha a Alemanha aí, 7-1. O Red Bull ganhando aí da equipe do Duque de Caxias. Segunda divisão, na sexta, 19h30, Supermercado do Zé 0, Revelação da Cidade 3. Dia 5/9, sábado, 16 horas, Vila Popular 1, Boca Júnior também 1. 5/9, às 20 horas, Rota Agro 1, Sampaio Correia 0. A terceira divisão. Olha, a gente só tem 2 aqui no aplicativo que a gente pega esses resultados, só tem 2 resultados. Metropolitana e Cabo Verde não tem o resultado. São José 1, Colorado 0. União City, Revelação da Cidade B também não tem. Em Portelândia, jogar Skank e Dunamis. O Skank ganhando por 5-0. Aí esses aí da terceira divisão. A gente tem só 2 resultados aí do Campeonato Amador Cidade de Mineiros.
1: 11 horas e 53 minutos, bem rapidinho aqui, olha. A minha querida Eleomar tá participando aqui, querendo os ingressos, mas é pra amanhã, viu? Os ingressos é pra amanhã. Seu Hélio José, um abraço pra você. Seu Hélio José, o Mecão ganha de 2-0. O Cleiton Dantas, vocês podem publicar pra mim? Posso. O Mineiros vai ganhar de 2-0. Um abraço, Cleiton. Um abraço. Obrigado aí pela sua participação. O Wagner, Liga é amigo do Lico. Cractel, Semi, estão de parabéns. O Rio Verde mereceu... Rio Verde não mereceu a vitória, né? Mas infelizmente levamos o gol no acréscimo, mas o time todo jogou com vontade de vencer. Isso aí é o que nós falamos, né? Amanhã, Deus quiser, vamos buscar novamente a vitória em casa para melhorar. Ele tá chamando a torcida, ô Lico.
3: Olha, e Semi, um abraço,
1: o Wagner,
3: um abraço,
1: tá chamando, Wagner. Mandando um abraço pro Semi, mandando um abraço para todo mundo.
3: Abraço, Wagner.
1: O Klenner, né? Um abraço para você, Klenner. E o Paulinho, dá tempo de ouvir o Paulinho, Lico?
3: Vai dar.
1: Vamos falar com o Paulinho, fala com nós aí, Paulinho. Nós temos hoje tá corrido demais da conta. Fala, Paulinho. Bom dia para você.
4: Bom dia, Lincoln. Bom dia, Theo. Que prazer falar com vocês na resenha esportiva, né? Pois é, Lincoln. Pois é, Theo. O Mecão tá fazendo bonito, mas tem que arrumar alguns pontos aí. É acertar a pontaria no ataque, é ter a zaga mais atenta pra não levar esses gols no finalzinho do jogo. Porque o time tá bom, o ataque tá bom. A defesa tá boa, de vez em quando dá esses vacilos aí, mas é do jogo. Tem que ficar mais atento, viu? Pra acertar bem a pontaria mesmo. Tiver chance de gol, não perdoar, marcar mesmo. Que os outros times não tem dó de ninguém, não. É Rio Verde, agora vai pegar o Bom Jesus. Pode ter certeza que o Bom Jesus vai vir em cima do MEC pra tentar ganhar, porque agora eu acho que ele é o líder do campeonato agora, né? Mecão só pedreira, mas é assim mesmo. É nesse jogo que o Mineiro mostra que realmente é forte, né? Eu tenho certeza, às vezes o Mecão não vai subir, mas vai dar trabalho. Se continuar nessa pegada, vencendo jogos e não dando bobeira para perder jogo no final, ele vai chegar ali, ele vai encostar bem próximo de subir para a primeira. Quem sabe uma bobeada desse time que tá na frente aí, o Mecão não consegue uma vaga, né? Mas é assim mesmo. Acordou tarde? Acordou, né? Mas dessa vez tem culpa? Tem culpa não. Só acho que ele acertou agora, ele tá acertando o time, o Zé Silvério tá de parabéns, os diretores do MEC estão de parabéns, é encher o Odilon Flores e fazer pressão igual o time do Rio Verde fez lá em Rio Verde. É pressionar pra ganhar, sabe? Igual você falou, colocar 3.500, 4.000 pessoas ali no Odilon Flores e levar o Mecão à vitória, né? E obrigado por poder participar com vocês aí.
1: Obrigado, meu amigo Paulinho. Semi, um abraço pro Paulinho, né, Semi?
3: Um abraço pra você, Paulinho. Obrigado pela participação.
2: Um abraço, Paulo.
1: Lico, o que você tem mais pra nós?
2: Ontem, fechando a 26ª rodada aí do Campeonato Brasileiro, né? O Vitória ganhando aí do Grêmio por 1-0. É isso mesmo, Vitória batendo o Grêmio, jogando o Grêmio aí, beirando aí o Z4, né? E hoje, às 19 horas, tem a Libertadores. O Fluminense recebe o Platense. Fluminense e Platense às 19 horas. Amanhã, às 19 horas, o Palmeiras recebe o LDU de Quito. É isso mesmo. Aí o Palmeiras vai jogar o segundo jogo lá na altitude. Amanhã, às 21h30, tem Estudiantes e Corinthians. Na quinta-feira, às 21h30, tem Independente Del Valle e Flamengo.
1: Eu preciso fazer aqui, olha. Tem um torcedor aqui que não quer se identificar, Lico. Um torcedor que não quer se identificar. Craquel Semir e Lico. Pede pra diretoria pedir pra lavar um pedaço da arquibancada que está vermelha de lama. O torcedor falou, a gente tem que falar, né? Porque o torcedor é aquele que paga, aquele que vai, aquele que não perde um jogo, que ajuda e que amanhã vai lotar o Odilon Flores com mais de 3.000 pessoas. Tá pedindo, Lico e Semi, pra lavar a arquibancada, Lico.
2: Olha, eu acho que é o mínimo aí que o torcedor merece, é um campo limpinho, né, pra você lá, tá chegando, tá pagando o seu ingresso, né, que é você tá pagando um espetáculo, você tem que ter um pouco de conforto. Isso aí, o nosso torcedor tá correto, tá coberto de razão.
1: Semi, um abraço pra você, muito obrigado pela sua participação, curtinho de novo aqui, igual o coice de pulga, mas valeu demais pra gente poder entender o que o Mineiros tá querendo nesse campeonato. Um abraço, Semi.
3: Um abraço, Craquetel, um abraço, Luiz Carlos Lico, e é todo o nosso respeito aqui ao torcedor. Se o futebol existe, se o futebol profissional existe, o objetivo é de agradar o torcedor. Então nós não podemos medir nenhum tipo de esforço aqui para poder estar levando para esse torcedor o maior conforto possível, o maior respeito possível, né? E amanhã nós vamos estar aqui de volta, se assim Deus nos permitir.
1: Amém.
3: E eu tenho certeza que nós vamos fazer um grande jogo amanhã contra o Bom Jesus, né? E o Mineiros tem amplas chances de sair com uma vitória. O time do Mineiros tem mostrado ser um time forte defensivamente. O time está com um esquema agora que me agrada bastante. Nós tivemos muita chance de vencer o Rio Verde. Foi só um detalhe que nos fez empatar, né? Que verdade. Eles empataram com a gente. Mas eu tenho certeza que a gente tem que ter fé nesse trabalho. É um trabalho bem desenvolvido pelo nosso treinador. Eu acho que o Alan Jorge está fazendo um bom trabalho. Eu acho, não tenho convicção do trabalho que ele está fazendo. É bom porque o futebol se vive de resultado. E os últimos resultados têm mostrado isso. Então, vamos com tudo amanhã e vamos ter certeza de que vamos fazer um grande jogo amanhã e sair com os pontos que nós precisamos para já começar a pensar no acesso.
1: É só para lembrar que ele falou pro Lico que se ele tivesse tempo de trabalhar, quando ele tivesse tempo, lembra?
2: Sim,
1: quando
2: sim.
1: Eu tiver tempo de trabalhar, eu vou mudar o jeito do Mineiro. Ele falou pro Lico.
2: E mudou
1: o jeito do Mineiro. Lico, um abraço, muito obrigado aí. E o Ranchão à noite vem, que vem tocando fogo nessa cidade de Mineiros aí.
2: Um abraço pra você, Craquetel, pro Semi Nascimento, pro nosso ouvinte, um abraço. Olha, começa nas 5 horas aí com Craquetel no Manhã Sertaneja, vai até o Rancho Sertanejo às 19, até às 21, até às 19, um abraço pra você e até lá.
1: Um beijo no coração, gente, são 11:59, 11:59, só lembrando, amanhã é dia de 3.000 pessoas no Odilon Flores, 3.000 pessoas, vamos lotar o Odilon Flores, o Mecão amanhã vai atropelar o Bom Jesus vai a 13 pontos e vai começar a incomodar muita gente. Muito obrigado, que Deus possa te abençoar, que Deus possa te guardar e que as coisas boas possam acontecer na sua vida, viu? Beijo no coração, gente, até amanhã, se Deus quiser, e eu tenho certeza que ele há de querer.

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2: A Hora do Recado, primeira edição, são 12 horas 27 minutos. 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Olha, procura-se emprego, Beatriz procura serviço como auxiliar geral e cuidadora de idosos. Telefone contato dela, 649-9629-1731. O Edivaldo é casado, sem filhos, procura serviços em chácaras e fazendas como caseiro. Ele possui experiência. Telefone 649-9926-5604. Jefferson Alves procura serviço como servente de pedreiro. Ele possui experiência. Telefone para contato 649-9981-8477. O José Batista é solteiro e está à procura de serviços em chácaras, sítios e fazendas como caseiro. Contato 649-9929-1051. O Lindomar é casado, sem filhos, procura serviços em chácaras e fazendas como caseiro. Telefone para contato 649-9655-8660. A Zélia é casada, sem filhos, está à procura de serviços em chácaras e fazendas, serviços gerais. Telefone para contato 649-9973-6438. Olha, procura-se pessoas para trabalhar de diária de serviços gerais em fazendas. É interessado falar com Cleiton, 649-9911-5121. 649-9911-5121. Fale com Cleiton. Utilidade pública foi deixado na recepção da rádio uma carteira de cor marrom, com documentos em nome de Eliabe Muniz Costa. O mesmo pode estar vindo buscar aqui na portaria da Rádio Eldorado em horário comercial. Foi perdida uma CNH em nome de José Vicente da Silva. Quem encontrou ou vier a encontrar, ligar no telefone 649-9994-6164. 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A edição de número 2, segunda edição da Hora do Recado, volta logo mais às 16h55, no programa Entardecer no Sertão com Gilmar Silva.

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8: Boa tarde para você, está no ar mais uma edição do Jornal Eldorado. Hoje é terça-feira, dia 8 de setembro do ano 2026. Eu sou Carlos André, a direção executiva de Cleia Gouveia. Confira agora, no Jornal Eldorado, as principais manchetes da edição de hoje.
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8: André Mendonça afasta Andrei Rodrigues da direção da Polícia Federal por 90 dias. Menina de 13 anos desaparece e deixa carta de despedida para a família aqui em Goiás. Direita protesta contra Lula e Alexandre de Moraes no 7 de setembro. 147 das 195 cidades brasileiras bilionárias registram aumento da população. Estes e outros destaques ainda, Libório Santos, direto de Goiânia. Os comentários do agro, aqui no seu Jornal Eldorado.
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8: O ministro do Supremo Tribunal Federal, André Mendonça, determinou nesta terça-feira, dia 8, o afastamento de Andrei Rodrigues da Direção-Geral da Polícia Federal por 90 dias. A decisão também afastou o diretor de inteligência da corporação, Leandro Almada da Costa. Mendonça ainda mandou suspender a produção e o compartilhamento de determinados relatórios de inteligência da PF e determinou que a Corregedoria investigue possíveis irregularidades nos documentos. As informações sobre a decisão de André Mendonça foram divulgadas pela coluna de Manuela Alcântara, do portal Metrópolis. A decisão considera ao menos 6 relatórios de inteligência que teriam sido enviados por Andrei Rodrigues ao ministro Alexandre de Moraes. Os documentos foram produzidos entre 3 e 31 de agosto de 2026 e estavam relacionados ao inquérito das fake news. Mendonça apontou inadequações, irregularidades e potenciais ilicitudes na elaboração e também no compartilhamento dos materiais. Para o ministro, a gravidade das suspeitas justificou a adoção imediata das medidas. Olha, a adolescente Ana Clara Alves, de apenas 13 anos, está desaparecida desde a madrugada do domingo, dia 6, quando saiu de casa sem avisar aos pais. Segundo a Polícia Civil, ao G1, a delegada da Delegacia Especializada de Proteção a Crianças e ao Adolescente, DPCA, de Anápolis, informou que a jovem deixou uma carta informando que estaria com o namorado para um local desconhecido. Na carta endereçada à irmã, A jovem declara grande afeto pela irmã e pelo pai, agradece pelos momentos que compartilharam juntas e afirma guardar essas lembranças, né? Ressaltando que não sabe se um dia retornará para casa. O G1 não conseguiu informações sobre o nome e a idade do namorado que a adolescente cita nesta carta. Com informações do G1 Goiás desta terça-feira, dia 8 de setembro. Agora são 12 horas 37 minutos, vamos até a nossa capital, o balanço. Final de semana, começamos ontem com feriado, não é isso? Libório Santos, boa tarde, são 12h37. Quais são os destaques da nossa capital, também do interior goiano?
9: Greve de servidores da Caixa Econômica Federal. Já está em vigor lei que garante vários benefícios aos portadores do diabetes do tipo 1. Chuvas chegam a várias regiões de Goiás. Eu sou Libório Santos, hoje é dia 8 de setembro, terça-feira, e esses são os nossos destaques. Os funcionários da Caixa Econômica Federal em Goiás entram em greve a partir desta terça-feira, após rejeitar a proposta apresentada pelo banco durante as negociações trabalhistas. A greve é nacional. A paralisação foi aprovada por 96,5% dos bancários que participaram da votação e deve atingir parte das cerca de 140 agências da instituição no estado. Em Goiás, aproximadamente 2 mil bancários trabalham nas agências da Caixa. O sindicato informou que parte das agências deverá manter o atendimento durante a paralisação. A intenção é garantir a continuidade dos serviços essenciais. O Sebrae Goiás vem intensificando suas ações em todos os municípios goianos, visando fortalecer o empreendedorismo local. Para tanto, faz parcerias com as prefeituras e atua em várias frentes. Alain Máximo, analista do Sebrae Goiás, destaca como vem sendo feito esse trabalho.
10: O Sebrae Goiás tem um programa de políticas públicas, tem um núcleo de políticas públicas ao qual a gente atua com alguns programas de apoio ao desenvolvimento local. Dentre eles, o Cidade Empreendedora, a qual nós temos um eixo que é o Compras Governamentais. Dentro dele, a gente tem apoiado de maneira incessante a questão da organização da cadeia, da orientação da questão de produtos a serem colocados aí do PENAI, do PEE. Então, o SEBRAE ele tem estado ao lado dos municípios no aspecto da organização e capacitação desses agricultores familiares. Nós temos uma ação consultores especializados, agentes territoriais do SEBRAE atendendo os municípios para que a gente possa estar ao lado deles nesse processo de organização.
9: Ontem, dia 7 de setembro, dia da independência do Brasil, foram feitas comemorações em várias capitais e em muitas delas com caráter eleitoral. Lula defendeu a soberania nacional. Caiado criticou Lula, afirmando que só Goiás pode se considerar independente devido à atuação de facções criminosas. O candidato à presidência, Renan Santos, realizou um ato em São Paulo. Durante a manifestação, defendeu o afastamento e a prisão dos ministros Alexandre de Moraes e Dias Toffoli do STF, além da saída do diretor-geral da Polícia Federal. Um grupo da direita também fez uma manifestação em Goiânia pedindo impeachment de Alexandre de Moraes. A Superintendência da Polícia Rodoviária Federal em Goiás divulgou o balanço comparativo do período de 1º de janeiro a 31 de agosto dos anos 2026 e 2025. Os números apontam uma redução nas ocorrências com mortes de 7,56% nas rodovias federais que cortam o estado, ao mesmo tempo que as ações de fiscalização registraram um aumento expressivo na atuação de infrações graves, como embriaguez ao volante, não uso do cinto de segurança e uso do celular ao volante. Olha, tão esperadas e desejadas as chuvas estão chegando aos poucos. As precipitações ganharam força em diferentes regiões de Goiás neste final de semana. Em Palestina de Goiás, região oeste, foram acumulados 57,6 milímetros em 24 horas, o maior volume do estado. Ao todo, 7 municípios ultrapassaram 20 milímetros, segundo o Centro de Informações Meteorológicas e Hidrológicas. Em Valparaíso, em todo de Brasília, um homem foi arrastado pelas enxurradas, ficou preso no bueiro, mas foi resgatado. Olha, grande vitória para os portadores do diabetes do tipo 1. Isso porque já está em vigor a Lei 15.439, de autoria da deputada Flávia Moraes, que classifica esse tipo de diabetes como sendo uma deficiência. Isso garante aos portadores uma série de benefícios, segundo Flávia Moraes, como o acesso a insumos e medicamentos, manejo na escola e no trabalho, laudo médico permanente, identificação na carteira de identidade nacional e atendimento especial.
11: Sim, hoje nós temos mais de 20 milhões de brasileiros com diabetes, 600, 700 mil com diabetes tipo 1, e a gente sabe que é congênito, ele já nasce com a deficiência do funcionamento do pâncreas e acaba que tem muitas limitações na sua vida. Então, através desse projeto, só os pacientes com diabetes tipo 1 terão acesso, e eles terão acesso aí a algumas questões que vão mudar a realidade da vida dele. Por exemplo, a criança, ela vai ter um acompanhamento na escola que vai garantir uma merenda que ele possa utilizar sem ter problemas do diabetes. Se ele tiver um pico de hipoglicemia, na escola vai ter alguém que vai conhecer e saber acompanhar ele nesse momento. Então, tudo isso é vital para essa criança. E em outras questões também, por exemplo, uma família hipossuficiente, uma família extremamente vulnerável. Se tem uma pessoa com diabetes tipo 1, vai ter direito ao BPC, que é o benefício de prestação continuada.
9: Eram essas as informações de hoje de Goiânia, informou Libório Santos.
8: Tudo bem, agora são 12 horas 43 minutos. Agora sim, um destaque para o agro. Comentários de hoje, Leonardo Freitas.
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12: Olá, meus amigos, aqui é Leonardo Freitas, já estamos de volta. Brasil enfrenta um cenário internacional conturbado. A geopolítica mundial sofre com guerras, inflação alta e aperto nas taxas de juros globais. Essas incertezas impactam o comércio externo e mudam a dinâmica de exportação do agro. Apesar dos desafios globais, o Brasil mantém um forte potencial de crescimento se mantiver a estabilidade. Os efeitos do El Niño nas diferentes regiões agrícolas do país chamam atenção. Embora traga incertezas, as consequências do fenômeno variam conforme a época e a localização. A curto prazo, a previsão indica um cenário mais favorável do que o registrado no ciclo anterior. O acompanhamento constante é indispensável para que você, agricultor, planeje o plantio com segurança. Hoje o meu comentário é sobre o agro que destrói, o produtor que só quer dinheiro. Bom, mas ficou fácil repetir essas frases prontas na internet, não é verdade? Mas deixa eu te trazer uma realidade que muitas vezes você não sabe. Enquanto acusam o produtor, criminosos ateiam fogo em áreas de preservação em plena seca. O resultado? Animais mortos, destruição e vidas em risco. Agora me diz, se fosse o produtor rural colocando esse mesmo fogo, matando animais e destruindo a natureza, como ele seria chamado? Gente, o cancelamento seria imediato. Mas quando é o produtor que perde tudo, a internet se cala. E adivinha quem paga a conta? O produtor rural. É ele mesmo que tira o dinheiro do bolso para combater o incêndio que um irresponsável começou. Ele é o primeiro a defender a terra, porque a terra é a vida dele. E quando o fogo avança, quem vai para a linha de frente? A

0: 0,7% frente ao ano anterior. Os estoques totais do combustível recuaram para pouco mais de 25 milhões de barris, mantendo elevação de 11% no comparativo anual. As margens das usinas no cinturão do milho flutuam entre 25 centavos negativos e 10 centavos positivos por galão. A produção de cafés especiais em Rio Verde, Goiás, está quebrando paradigmas no coração agrícola do estado de Goiás, uma região historicamente consolidada pelo cultivo intensivo de grãos e pela pecuária. Longe de ser apenas uma experiência isolada, a transição para culturas perenes sob modelos regenerativos surge como uma resposta estratégica às constantes oscilações de margem das commodities tradicionais. Eu conversei com a engenheira agrônoma Maria Vitória, da Fazenda Mata do Lobo, para entender os detalhes operacionais, financeiros e agronômicos de um projeto focado na produção de cafés especiais em Rio Verde. Entre os destaques está a colheita seletiva, o terreiro suspenso, terreiro concretado sombreado e beneficiamento e armazenamento. A viabilidade financeira do projeto repousa sobre a capacidade de agregar valor ao produto final. A rentabilidade do café em Goiás, quando focado no segmento de bebidas especiais, desconecta-se das oscilações básicas das commodities convencionais. O café produzido em Rio Verde, por exemplo, já foi para Porto Alegre, Brasília, Belo Horizonte. A precificação dos lotes segue critérios técnicos rigorosos. Diante dos resultados obtidos nos 30 hectares atualmente cultivados sob o sistema agroflorestal na Fazenda Mata do Lobo, os planos de expansão estão em andamento. A meta é atingir 50 hectares no modelo sintrópico, consolidando a propriedade como um polo de referência regional.
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2: Muito bem, agora são 12:47, meio-dia e 47. Vamos falar então agora sobre destaque local em comemoração ao Dia do Administrador, um evento gratuito muito especial para você. É isso mesmo, olha só. Exatamente com o, vamos falar com o professor, né? Administrador, professor Cláudio Fernandes Leite, que é conselheiro e diretor executivo do CRA Goiás, fazendo convite para esse evento que acontece exatamente amanhã, né? É isso mesmo. Para você então, portanto, amanhã. Você vai ficar sabendo então no convite, não é isso, professor Cláudio? Mais uma vez, boa tarde, obrigado por participar também aqui no Jornal Eldorado, fazendo este convite a toda a população mineirense. Boa tarde.
3: Boa tarde, Carlos André. Boa tarde, ouvintes da Rádio Eldorado. Hoje trago um convite especial para os atuais administradores e futuros administradores. No dia 9 de setembro é comemorado o Dia do Administrador. Na próxima quarta-feira, dia 9, às 19 horas, o Conselho Regional de Administração de Goiás, CRAGO, em parceria com o SESI Senai, estará promovendo uma palestra no auditório do SESI, localizado na Avenida Coqueiros, em frente ao IP Shopping, com o tema Autogestão, Desafios para Administradores. Administrar é lidar diariamente com pessoas, decisões, metas, conflitos, pressões e resultados. Mas existe uma questão que muitas vezes acaba ficando em segundo plano: a gestão de si mesmo. Afinal, como administrar pessoas e organizações se também não aprendermos a reconhecer e administrar nossas próprias emoções, comportamentos e limites? A palestra será conduzida pela administradora e mentora Carolina Tavares e vai abordar temas como autogestão, saúde mental, inteligência emocional, desempenho profissional e marketing pessoal, trazendo uma reflexão muito atual para administradores e futuros administradores. Será um momento para ampliar nosso olhar sobre a responsabilidade de administrar e compreender que uma gestão verdadeiramente efetiva começa por quem está

0: frente dela. Porque antes de administrar resultados, precisamos aprender a administrar a nós mesmos. O convite está feito a você, administrador, e a você, futuro administrador. Dia 9 de setembro, nos encontraremos no SESI. Até lá.
1: Até lá, professor. Obrigado pelo convite, tá bom? Obrigado pelas informações. Portanto, acontece amanhã, dia 9 de setembro, no SESI. Vou destaque na sequência. Direita protesta contra Lula e Alexandre de Moraes, não é isso? Marquesan Araújo na reportagem.
2: Manifestações de grupos de direita e de esquerda movimentaram cidades brasileiras neste 7 de setembro. Os atos tiveram pautas diferentes. Grupos de oposição ao governo Lula fizeram críticas ao presidente e ao Supremo Tribunal Federal. Já movimentos ligados à esquerda defenderam temas como o fim da escala de trabalho 6x1. Em São Paulo, a Avenida Paulista concentrou uma das principais manifestações da direita. O candidato do PL à presidência, Flávio Bolsonaro, participou do ato com a ex-primeira-dama Michele Bolsonaro e o governador Tarcísio de Freitas. Alexandre de Moraes foi um dos principais alvos das críticas. Flávio abriu o discurso com o grito de fora Lula e fora Moraes e afirmou que pretende retirar o ministro do cargo. Outros candidatos à presidência participaram de atos. Renan Santos, do Missão, esteve no obelisco do Ibirapuera e criticou as elites que, segundo ele, deixam o país destruído e se conformam com a corrupção e a violência urbana. Romeu Zema, do Novo, participou de uma caminhada na Paulista e prometeu acabar com as decisões monocráticas do STF. No Rio de Janeiro, Augusto Cury, do Avante, fez uma caminhada em Copacabana e defendeu transparência e independência no Supremo. Em Goiás, Ronaldo Caiado, do PSD, acompanhou o desfile em Goiânia e criticou a política de segurança do governo Lula. Segundo ele, o presidente entregou o país às facções criminosas. Em Brasília, atos de oposição ocorreram paralelamente ao desfile na Esplanada dos Ministérios. Os participantes pediram a saída de Lula e de Alexandre de Moraes e criticaram o presidente do Senado, Davi Alcolumbre. Também foram registrados protestos em cidades como Recife, Salvador, Maceió, Natal, Teresina, João Pessoa, Belo Horizonte e Porto Alegre. Já os movimentos de esquerda se concentraram em São Paulo, na Praça da Sé. Entre as reivindicações estavam a defesa do SUS, o combate ao feminicídio e o fim da escala 6x1. O Grito dos Excluídos e Excluídas também realizou manifestações em diferentes regiões do país, com pautas como moradia, trabalho e educação. Enquanto os atos políticos aconteciam, Lula participou do desfile de 7 de setembro em Brasília, ao lado do vice-presidente Geraldo Alckmin. Em pronunciamento oficial pelo Dia da Independência, o presidente destacou a soberania nacional e defendeu a autonomia do Brasil nas relações com outros países. A cerimônia começou pouco depois das 9 da manhã e teve como temas a soberania nacional, o enfrentamento à violência contra as mulheres e a Copa do Mundo Feminina de 2027. E reportagem Marquesan Araújo.
1: Agora são 12 horas 54 minutos, meio-dia e 54. 147 das 195 cidades brasileiras bilionárias registram aumento na população, não é isso? Álvaro Couto na reportagem.
3: O levantamento realizado pela reportagem do portal Brasil 61, cruzando dados do Tesouro Nacional e do IBGE, mostra que dos 195 municípios do país com orçamentos bilionários, 147 tiveram aumento de habitantes. No total, a população somada dessas quase 200 cidades saiu de cerca de 99 milhões e meio para cerca de 102 milhões de habitantes, um crescimento agregado de aproximadamente 2,4%. Da amostra, São Paulo, Rio de Janeiro, Minas Gerais, Santa Catarina e Paraná concentram quase 62% da população. Mas apesar do crescimento populacional do grupo, a análise apresenta um Brasil com dinâmicas populacionais bem distintas. Cidades do norte e do interior tiveram crescimento em ritmo acelerado, ao passo que capitais tradicionais, a começar pela própria São Paulo, a maior cidade do país, registram queda no número de moradores. Em níveis absolutos, nenhuma cidade recebeu mais pessoas do que Manaus, que ganhou 272 mil habitantes, mais que o dobro do Rio de Janeiro, com 105 mil. Boa Vista, em Roraima, lidera o ranking de crescimento proporcional, com alta de 22,7% na população, seguida por Canaã dos Carajás, no Pará, que cresceu 22,4%. Para a economista Carla Bene, professora da Fundação Getúlio Vargas, parte dessas mudanças populacionais está diretamente ligada a eventos relevantes recentes e modificações nas relações de trabalho.
4: Nós temos uma grande mudança importante pós-pandemia, que foi a possibilidade do trabalho remoto. Então, isso daí propiciou um movimento entre as cidades muito significativo. Então, algumas cidades ganharam muitos habitantes e outras perderam. Cidades do interior, cidades do litoral, acabaram recebendo mais.
3: Por outro lado, mesmo dispondo do maior orçamento do país, de mais de 109 bilhões de reais, São Paulo registrou a maior queda absoluta, com menos 288 mil moradores, queda de 2,4%, mas ainda assim segue como a mais populosa do país. No interior paulista, Cubatão teve a maior queda proporcional, de 10,9%. Bene chama a atenção para o possível descompasso que a mudança no perfil populacional pode gerar a partir da nova demanda por serviços públicos.
4: Se a entrada populacional foi uma parte grande, por exemplo, com crianças, então toda a estrutura de saúde e educação pode ser direcionada para essa área. Então, você vai precisar de mais pediatras, você vai precisar de mais escolas de educação básica ou fundamental. Mas, se você tiver mais população da terceira idade, é o contrário. Então, você vai precisar de mais geriatras, você vai precisar de mais tratamentos de fisioterapia, por exemplo, de aparelhos, infraestrutura.
3: Os números do IBGE servem de parâmetro para o Tribunal de Contas da União calcular as cotas do Fundo de Participação dos Estados e dos Municípios, além de serem usados como referência para indicadores sociais, econômicos e demográficos. Reportagem Álvaro Cunha.
1: Jornal Eldorado. Hoje é terça-feira, dia 8 de setembro de 2026. Este foi o seu Jornal Eldorado. Eu sou o Carlos André, a direção executiva de Cleia Gouveia. 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

0: Muito bem, beleza, gente? Terçou com muita alegria aqui na sua 91,9 FM. E a partir de agora, eu daqui e você daí, juntos e misturados, trazendo muitas músicas, notícias, informações e entretenimento aqui no seu rádio. Hoje, terça-feira, hoje, 8 de setembro, o ano é 2026. No seu rádio são 13 horas e 3 minutos. E atenção, ó. O nosso canal interativo já está liberado a partir de agora, valendo a sua participação no 36720322, o número do sucesso. Vem comigo! Já quero desejar o meu boa tarde para todo mundo sintonizado nas ondas sonoras da 91,9 FM. Seja muito bem-vindo, seja muito bem-vinda. Hoje vamos começar com Thalita Mel e Chão de Avião, a música Melzinho.
1: Thalita Mel.

0: BC, obrigado Camboriú.
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Muito bem, beleza? 13 horas e 12 minutos aqui na sua 91,9 FM. Vamos com os nossos oferecimentos no nosso programa Tarde Total. 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Vamos ver quem passou por aqui. Quem passou por aqui? Gustavo Lima, Proibido Terminar. Ainda teve Tati, Sem Tu. E vamos de boa tarde, vamos pro nosso canal interativo. Quem tá participando com a gente? O Márcio tá participando. Tô de carona com o Márcio pelas ruas de Mineiros. Vamos juntos, Márcio. Valeu pela participação, viu? Também quem tá participando, Neilton, tá na sintonia, tá participando, tá desejando aí uma excelente tarde de trabalho. Obrigada, Neilton, pra você também, viu? E vamos curtindo mais músicas? Agora, Léo Magalhães, Fogo e Paixão.

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6: Missa de sétimo dia. Os familiares de Irene Barbosa da Silva Gomes convidam parentes e amigos para a missa de sétimo dia de seu falecimento, que será realizado hoje às 19 horas na paróquia São Bento. A visita ao túmulo será às 17 horas no cemitério Jardim dos Ipês. A família enlutada agradece as manifestações de apreço e apoio recebido.
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0: Muito bem, no seu rádio, 13 horas e 36 minutos. 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

Muito bem no seu rádio, Murili Romário, Boca Solta. 13:50 aqui na sua 91,9 FM. Vou mandar meu boa tarde pro Rogério, tá na sintonia, tá participando, mandou boa tarde. Seja bem-vindo, Rogério. Quem também tá com a gente é o Samuel, tá na sintonia. Ele tá pedindo a música de Hugo Guilherme, Oi Deus. Oferece aí pra toda a galerinha do supermercado Ágape e pra todas as gatinhas solteiras. Abraço pra você, Samuel. Você pediu e vai ouvir.

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2: Muito bem, 14 horas e 2 minutos, vamos com os nossos oferecimentos do nosso programa Tarde Total. 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
2: Jump Joias, hora certa, 14 horas e 6 minutos.
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1: Muito bem, no seu rádio, 14:23. 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
7: 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A família enlutada agradece as manifestações de apreço e apoio recebido.
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11: Essa moça é pra casar.
12: Vocês estão falando besteira.

0: Obrigado, Diego, Vitor Hugo.
1: Obrigado, Bruno Marrone, por aceitar o convite de cantar essa roda linda com a gente.
2: Alô, meninos, sucesso pra vocês.
1: Ô, moçada.
3: Obrigado a vocês, viu?
0: Muito obrigado.
3: Obrigado mesmo.

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Muito bem, beleza. 14 horas e 54 minutos. Vamos ver quem passou por aqui. Quem passou por aqui é Daniel com a música Tá no Coração. Ainda teve Lucas Luco, Só Não Deixa Eu Tomar Birra, e Felipe Amorim com participação de Zé Felipe, a música Nossas Fotos. E vamos pro nosso canal interativo com as nossas participações. Vou mandar meu boa tarde pra Nathalie, tá na sintonia, tá participando com a gente. A Camila também tá participando, tá com a gente no Setor Iores. O Samuel também participou, pediu músicas, Neto e Cristiano, beijou meia cidade, oferecendo pra Bruna. Abraço pra você, Samuel, vamos encerrar com ela, tá bom? Também vai meu boa tarde pro Valdir Moraes, do Setor Leontino, Valdir da Borracharia do Leontino. Abraço pra você, Valdir, valeu pela participação, viu? Vai meu boa tarde também pra Josefa, tá na sintonia. Abraço, Josefa, continue ligadinha aqui na 91, viu? O nosso programa Tarde Total vai ficando por aqui. Lembrando que pontualmente às 15 horas vamos com a nossa consagração. E na sequência tem Entardecer no Sertão com Gilmar Silva, trazendo o melhor do sertanejo pra você. Ele vai curtir a música de Zé Neto e Cristiano, Beijou Meia Cidade. Então, um grande abraço, um grande beijo. Fui!

0: Produção Milícia da Imaculada.
1: Para Jesus não foi concedido nascer sob um teto, pois nasceu em Belém como um exilado numa gruta. Por causa da crueldade de Herodes, foi-lhe impossível voltar para casa. Assim, teve de fugir de Belém para o Egito. Só depois da morte do rei, José, avisado em sonhos, levou Maria e o menino Jesus para Nazaré. A partir de então, a sua casa nessa cidade foi o centro da vida diária, o lugar onde se desenrolou a vida oculta do Messias, a casa da Sagrada Família. Foi o primeiro templo, a primeira igreja na qual Maria, a Mãe de Deus, fez brilhar a sua luz. Iluminou-a com a luz que emanava do grande mistério da encarnação, do mistério do seu filho. Com estes pensamentos, hoje celebramos com alegria a natividade da Virgem Maria. Foi dela que nasceu o Sol da Justiça, o Cristo nosso Deus. Esta festividade mariana é todo um convite à alegria, precisamente porque através do nascimento da Santíssima Virgem Maria, Deus deu ao mundo, por assim dizer, a garantia da grandeza e importância da salvação. Isto porque Maria, com o seu sim, trouxe ao mundo Jesus Cristo, o Filho do Deus vivo, nosso Salvador. Com alegria, renovemos a consagração a Maria, porque nela temos uma mãe que nos acompanha com segurança em nosso caminho espiritual até Jesus. Amém.
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3: Virgem Imaculada, minha Mãe Maria, eu renovo hoje e sempre a consagração de todo o meu ser, para que disponhais de mim para o bem de todos. Somente peço que eu possa, minha Rainha e Mãe da Igreja, cooperar fielmente com a vossa missão de construir o reino do vosso Filho, Jesus, no mundo. Para isso vos ofereço minhas orações, sacrifícios e ações. Ó Maria, concebida sem pecado, rogai por nós que recorremos a vós, e por todos quantos não recorrem a vós, especialmente pelos inimigos da Santa Igreja, e por todos quantos são a vós recomendados. Pela intercessão da Virgem Imaculada, Nossa Mãe, abençoe-vos o Deus Todo-Poderoso, Pai, Filho e Espírito Santo. Amém.

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2: Opa, chegando pra começar a festa sertaneja, tudo pronto por aqui. Abre a porteira do seu coração, aumentar o volume do rádio pra começar a partir de agora. Programão mais sertanejão do Brasil. Excelente tarde de terça-feira pra você, boa tarde pra você que tá aí na sua casa, pra você que tá no seu trabalho, você na querida cidade de Mineiros, né? Pra você que tá nas cidades vizinhas, fazendas, chacras, sítios, você acompanhando aí através da internet, você que tá ouvindo aí no rádio do seu carro, do seu caminhão, da sua máquina agrícola. Chegamos com mais uma edição do Entardecer no Sertão, aqui pela sua 91,9 FM. Rádio que está sempre ao seu lado desde 1979, a pioneira da região. Olha, diretamente aqui no estúdio, Helena Paniago, Gilmar Silva te fazendo companhia. Vamos juntos com moda boa, informação. A sua participação tá valendo também. É para você participar, 36720322. Vai enviando a mensagem de texto, mensagem de áudio aí, tá bom? Tarde de terça-feira, tempo tá fechado aí pra chuva. Será que vai cair uma aguinha aí, hein? A temperatura nesse momento marcando 30 graus na cidade de Mineiros. Tá aí na expectativa. Se chover, beleza. Se não chover, também tá ótimo. 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Olha, desejando pra você que essa semana seja uma semana maravilhosa, né? Uma semana espetacular pra você. E hoje é terça-feira, né? Terça-feira com cara de segunda-feira, que depois desse feriadão prolongado aí, muita gente voltando às atividades exatamente nesta terça. E a gente deseja aí que essa terça-feira seja uma terça-feira maravilhosa, assim como essa semana também, pra mim, pra você, no seu trabalho, na sua família, tudo de bom. Trazer o Zezé de Camargo e Luciana aí.

0: sucesso de Paulo Paulino, começando a entardecer no sertão, passando aí com o de Paulo Paulino, só você o remédio, e ainda o João Paulo e Daniel, só eu e você, te amo e não te quero, do Bruno Marrone, meu destino te escolheu, essa aí foi do Zezé de Camargo e Luciano.
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3: Agora 15:29.
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4: Agora são 15h46. Missa de sétimo dia. Os familiares de Irene Barbosa da Silva Gomes convidam parentes e amigos para a missa de sétimo dia do seu falecimento. A missa será realizada hoje às 19 horas na paróquia São Bento. A visita ao túmulo será às 17 horas no cemitério Jardim dos Ipês. A família enlutada agradece as manifestações de apreço e apoio recebidos.
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13: Programão Entardecer no Sertão, agora são 15 horas e 51 minutos, falando agora do Artix. 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
13: Programão Entardecer no Sertão, vamos dar uma viajada lá nas Europa. Manda um abraço aqui na, curtindo pela internet, pro Gabriel que tá participando aqui, tá dizendo: Gilmar Silva, tô aqui na Inglaterra, tô curtindo pela internet. Manda um abraço.

abraço aí pra minha avó Maria Leni e também pro meu tio Sérgio, tá na região lá da chácara João Avelino. Manda um modão pra gente do milionário José Rico. Então tá beleza, qual que é a moda? Brigas. Então tá beleza, Gabriel, abração pra você, pra sua avó Maria Leni, o seu tio Sérgio, né, pra todos na região lá do João Avelino. Obrigado aí pelo carinho da sintonia. Também passando por aqui, Josefa Pereira dizendo, olha, Gilmar Silva, quero ouvir uma moda aí do Nando Moreno, participação do Rio Negro e Solimões, e o nome da moda é o Chapeluso.

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1: Agora são 16 horas e 22 minutos, missa de sétimo dia. Os familiares de Irene Barbosa da Silva Gomes convidam parentes e amigos para a missa de sétimo dia de seu falecimento. A missa será realizada hoje às 19 horas na paróquia São Bento. A visita ao túmulo será às 17 horas no cemitério Jardim dos Ipês. A família enlutada agradece as manifestações de apreço e apoio recebidos.
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1: Vamos de moda, vamos trazer o Jean Giovanni, Taça de Pranto, agora 16h25. Ótima tarde pra você de terça-feira, tudo de bom.

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13: Hoje é terça-feira, está entrando no ar mais uma edição do Minuto Comiva. Olha, no período da seca, o risco de incêndios em áreas rurais aumenta e os cuidados precisam ser redobrados. Mas como prevenir incêndios, proteger a propriedade e evitar prejuízos? 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Acompanhe.
14: Neste período de estiagem, com altas temperaturas, baixa umidade, ventos fortes e vegetação seca, o risco de incêndios florestais aumenta consideravelmente. Por isso, produtor rural, a prevenção começa dentro da sua propriedade. 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É importante também manter os equipamentos, as máquinas e os maquinários agrícolas em boas condições de uso e devidamente revisados, para que diante de um eventual princípio de incêndio, seja possível realizar uma primeira resposta com segurança, quando houver condições para isso. 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Prevenir é proteger. Muito obrigado pela oportunidade. O Corpo de Bombeiros Militar está sempre à disposição da comunidade mineirense e de todos os produtores rurais. Muito obrigado.
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16: Boa tarde. Manda uma modona aí pra nós aí, pra todo mundo que tá na escuta do seu programa, pessoal da Construção Civil. Um abraço, meu parceiro.
15: Abração, esse é o Jodimar. Abração pra você, Jodimar. Bom trabalho, excelente terça-feira pra você e pra todos aí da Construção Civil. Eurico Solimões, Laço da Paixão.

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1: Muito bem, agora são 16 horas e 57 minutos. Começando a Hora do Recado desta terça-feira, a segunda edição, hoje, 8 de setembro, ano 2026. 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Vamos com a Hora do Recado com a sessão Solicitações de Emprego. A Beatriz está à procura de trabalho como auxiliar de serviços gerais, trabalha como cuidadora de idosos. Telefone para contato 64996291731. Edivaldo, casado, não tem filhos, está à procura de trabalho em chácaras, fazendas, trabalha como caseiro, ele possui experiência. O telefone para contato 64999265604. Jefferson Alves está à procura de trabalho como servente de pedreiro. Telefone para contato 64999818477. Ele tem experiência. José Batista, solteiro, está à procura de trabalho em chácaras, sítios, fazendas, trabalha como caseiro. Telefone 64999291051. Lindomar, casado, não tem filhos, está à procura de trabalho em chácaras, fazendas, trabalha como caseiro. Telefone para contato 64996558660. Olha, Zélia, casada, não tem filhos, está à procura de trabalho em chácaras, fazendas, trabalha com serviços gerais. Telefone para contato 64999736438. E agora, olha, vagas de emprego. Procura-se pessoas para trabalhar de diária aí de serviços gerais em fazendas. Telefone para contato 99915. Aliás, 99915121. E agora, trazendo a sessão de utilidade pública, foi deixada aqui na recepção da Rádio Eldorado uma carteira de cor marrom com documentos em nome de Eliabe Muniz Costa. Quem é o interessado aí pode estar procurando aqui na Rádio Eldorado em horário comercial. Foi perdida uma CNH em nome de José Vicente da Silva. Quem encontrou, vier encontrar, 64999946164. Sessão de compra, se vende, se aluga, se ou troca. Se olha atenção, vende-se uma excelente área com mais de 11 mil metros quadrados, situada na Avenida Antônio Carlos Paniagua, entrada principal da cidade de Mineiros. Ponto de grande fluxo, visibilidade e localização. Perfeito para quem busca investir com segurança e alta rentabilidade. Ideal para empreendimentos comerciais, industriais ou residenciais. Terreno amplo e estratégico, fácil acesso e grande movimento diário. Potencial para construção de galpões, loteamentos, supermercados, postos, centros comerciais e muito mais. Para mais informações, 64996997708. Hora do Recado volta amanhã, primeira edição, a partir do meio-dia. 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
4: Mandar um abraço, mandar boa tarde aqui, ó, pra quem tá participando do Entardecer no Sertão. Te mandar uma boa tarde aqui pra Fátima, também pra Cida. Ah, quem mais aqui? Ô Cida, tudo bem com você, Cida? Boa tarde.
6: Boa tarde, Uma Silva. Quero ouvir essa música somente pra mim curtir, para meu irmão Tonzinho, meu irmão Zé Cachucha, minha cunhada Fátima, minha cunhada Celi, Fátima do Novo Horizonte, Carlão dos Teclados, minha prima Judete, Lúcio Tropeiro, para Maria José e para todos que gostaram da música. Garça Branca, com Carlito e Baduí. E muito obrigado, uma ótima tarde para você.
4: Valeu, abração, Cida. Vamos tocar essa moda já já. Deixa eu mandar uma boa tarde também pro Francisco. Francisco tá na fazenda São José, tá caindo água lá, é chuva, filho. Ô Francisco, aí tá chovendo?
7: Tá chovendo aí, aqui tá chovendo.
4: Fala comigo.
8: Boa tarde, Uma Silva. É o Francisco Fazenda São José. Queria ouvir a música. Se é amor, eu não sei. Cleito Camargo. Depois de 17 dias de folga, né, Gilmarcio? Você voltou pro rádio de novo, né, filho? Bora trabalhar, filho. Bora trabalhar. Essas folgas suas aí tá meio complicada. Longa demais. Parecendo férias. E a chuva tá caindo aqui, filho. Vamos que vamos.
4: É, foi curtinha a folga, Francisco. Foi que nem coisa de porco. Foi rapidinho, né? Agora 17 e 7. Cleito Camargo, se amor, não sei.

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2: Hora certa, agora 17:21.
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3: Hoje é terça-feira, está entrando no ar mais uma edição do Minuto Comiva. Olha, no período da seca, o risco de incêndios em áreas rurais aumenta e os cuidados precisam ser redobrados. Mas como prevenir incêndios, proteger a propriedade e evitar prejuízos? O tenente Marcelo, do Batalhão do Corpo de Bombeiros, aqui de Mineiros, orienta sobre as principais medidas de prevenção e também fala sobre a Operação Cerrado Vivo, que reforça ações de combate e conscientização durante este período. Acompanhe.
4: Neste período de estiagem, com altas temperaturas, baixa umidade, ventos fortes e vegetação seca, o risco de incêndios florestais aumenta consideravelmente. 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Muito obrigado pela oportunidade. O Corpo de Bombeiros Militar está sempre à disposição da comunidade mineirense e de todos os produtores rurais. Muito obrigado.
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2: 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No Entardecer no Sertão, agora são 17:25. 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
2: Emílio e Eduardo Reis, saudade.

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2: Ah, canção rei. Isso aqui tem que ter sentimento.

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1: Boa noite, amigos ouvintes da Rádio Eldorado. São 18 horas, momento da Ave Maria. Pedimos licença para entrar no recinto do seu lar, do seu estabelecimento comercial, no seu carro, na sua fazenda, pela internet, onde você estiver, para orarmos juntos, agradecendo ao Senhor por mais um dia que termina.
2: Em nome do Pai, do Filho e do Espírito Santo. Amém. Que grande graça nós estamos comemorando hoje a natividade de Nossa Senhora. E o Evangelho de São Mateus, capítulo 1, de 1 a 16 e de 18 a 23, mostra para nós essa realidade profunda, deste mistério a qual Deus escolhe Nossa Senhora para ser a mãe do Salvador. E nós vamos ler aquilo que mostra toda a genealogia e toda a história de salvação que passa, não é, por estes homens que acreditaram em Deus. O Evangelho nos fala o seguinte: Jacó gerou José, o esposo de Maria, da qual nasceu Jesus, que é chamado Cristo. Ela dará à luz um filho e tu lhes dará o nome de Jesus, pois ele vai salvar o seu povo dos seus pecados. Ou seja, meu irmão, minha irmã, o Evangelho de hoje nos apresenta a genealogia de Jesus e o anúncio do nascimento do Salvador. No centro dessa história de salvação, cuja, não é, pessoa, uma história que traz para nós uma revelação do mistério divino, no centro dessa história de salvação está Maria, cuja natividade celebramos com alegria. O nascimento, meu irmão, minha irmã, de Nossa Senhora é sinal de esperança para toda a humanidade, porque dela virá o Filho de Deus. O que nós ouvimos através da genealogia de Jesus mostra para nós que a promessa de Deus se cumpre na vida de uma humilde adolescente, a Virgem Maria. Celebrar a natividade é contemplar o início silencioso do cumprimento das promessas divinas. Deus preparou ao longo da história uma mulher simples e cheia da graça de Deus para ser a mãe do Salvador. O nascimento de Maria, meu irmão, minha irmã, anuncia que a luz de Cristo já começa a despontar no mundo. A vida de Nossa Senhora nos ensina que a nossa confiança precisa ser total em Deus, mesmo sem compreender plenamente os desígnios divinos. Maria abriu o coração à vontade do Senhor. Ela se tornou terra boa, onde a palavra de Deus produz muitos frutos. O título Emmanuel recorda que Deus não abandonou o seu povo e que Jesus, nascido da Virgem Maria, entrou na história da humanidade, caminhou conosco e trouxe a verdadeira salvação. Por fim, Maria é a aurora que precede o sol da justiça, Cristo Senhor. Que o Senhor nos abençoe por meio da proteção e da intercessão de Nossa Senhora. Em nome do Pai, do Filho e do Espírito Santo. Amém.
3: O anjo do Senhor anunciou a Maria e ela concebeu do Espírito Santo. Ave Maria, cheia de graça, o Senhor é convosco. Bendita sois vós entre as mulheres, bendito é o fruto do vosso ventre, Jesus. Santa Maria, Mãe de Deus, rogai por nós, pecadores, agora e na hora de nossa morte. Amém. Eis aqui a serva do Senhor, faça-se em mim segundo a vossa palavra. Ave Maria, cheia de graça, o Senhor é convosco. Bendita sois vós entre as mulheres. Bendito é o fruto do vosso ventre, Jesus. Santa Maria, Mãe de Deus, rogai por nós, pecadores, agora e na hora de nossa morte. Amém. E o Verbo se fez carne e habitou entre nós. Ave Maria, cheia de graça, o Senhor é convosco. Bendita sois vós entre as mulheres, bendito é o fruto do vosso ventre, Jesus. Santa Maria, Mãe de Deus, rogai por nós, pecadores, agora e na hora de nossa morte. Amém. Rogai por nós, Santa Mãe de Deus, para que sejamos dignos das promessas de Cristo para sempre. Oremos. Infundi, Senhor, nós vos rogamos a vossa graça em nossos corações, para que nós, conhecendo pela anunciação do anjo a encarnação de Jesus Cristo, vosso Filho, por sua paixão e morte de cruz, cheguemos à glória da ressurreição. Pelo mesmo Cristo, nosso Senhor. Amém.

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1: Programão Entardecer no Sertão, agora são 18 horas e 12 minutos. Excelente início de noite pra você, onde temperatura em Mineiros marcando 25 graus, né? Caiu uma chuvinha, deu uma refrescada, Cleminha deu uma diminuída na temperatura. Tá chovendo aí, meu filho?
2: Deu uma chuvinha.
1: Pois é, diretamente aqui do estúdio Helena Paniago, Gilmar Silva te fazendo companhia, programa Entardecer no Sertão. 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Desejando pra você um excelente início de noite aí de

fazendo modão pra começar a noite de terça-feira. Vamos trazer o Ronaldo Viola e João Carvalho. Essa é de fazer o tchutchu, hein? A saudade é meu acalanto.

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1: Olha, agora são 18 horas e 18 minutos e agora vamos com informações. Informações no momento do Mecão. Luiz Carlos Lico chegando por aqui para trazer informações para a gente para esta terça-feira. Luiz Carlos Lico, seja bem-vindo. Boa noite.
2: Boa tarde, boa noite. Gilmar Silva, ouvintes do Entardecer no Sertão. Passando aqui do Odilon Flores para trazer todas as informações do nosso querido Mecão. Olha, o Mineiro treinou hoje recreativo. É só um recreativo, campo bastante escorregadio. O treinador optou só por esse trabalho, não querendo forçar muito aí para não perder jogadores, porque o Mineiro já tem desfalque pro dia da manhã. Por exemplo, o Lagoa mesmo não vai jogar, já tá com o terceiro amarelo. Também o goleiro Túlio ainda não chegou porque foi para o seu casamento, isso mesmo, o casamento do próprio Túlio. Então o Mineiros hoje treinou apenas esse recreativo. Só lembrando o nosso querido torcedor, é que os ingressos vai chegar hoje à noite e amanhã já estarão à venda aí nos postos, já que todos já conhecem os locais aí de acostumado aí dos nossos torcedores comprar seu ingresso antecipado. Amanhã às 19h30 o Mineiro joga aqui diante da equipe do Bom Jesus, é enfrentar o líder outra vez, Gilmar Silva, ouvintes, mais uma vez, né? Jogou com o Bom Jesus lá, era líder, Rio Verde era líder e agora vai enfrentar novamente o líder do campeonato aí, o Bom Jesus, com 21 pontos, liderando o campeonato. É isso, Gilmar, que tinha para hoje. Luiz Carlos Lico passando aqui no momento do Mecão. Um abraço, Gilmar, um abraço aí, os ouvintes do Entardecer no Sertão.
1: Muito bem, valeu, Lico, obrigado pelas informações. Agora são 18 horas e 20 minutos.
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chegando ao finalzinho do Entrevista no Sertão. Na sequência tem Rancho Sertanejo com Luiz Carlos Lee. Agradecendo pelo carinho da sintonia, pelas participações. E amanhã estarei de volta, assim, se Deus permitir, a partir das 15 horas, com mais um Entrevista no Sertão. Eu te espero. Para você, excelente noite, terça-feira. Fique com Deus. Tchau.

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1: Abre as portas do Rancho Sertanejo nesta terça-feira, 8 de setembro de 2026. Olha, 20 graus, 24 graus marcando os termômetros aqui da nossa querida Mireza. Agora, 19 horas e 3 minutos para você que ficou na boa companhia de Gilmar Silva no Entardecer no Sertão. E agora aqui comigo, Luiz Carlos Lico. Vamos até as 21 horas, levando a boa música aí até você. É, comunicando com você aqui do estúdio Helena Paniago, para você do sítio, das fazendas, das chacras, dos assentamentos. Um abraço aqui do Luiz Carlos Lico e do Rancho Sertanejo para você que trafega na 364, na GO, que cruza o nosso município. Um abraço para você, que você vai em paz e segurança ter seu destino, levando aí de carona o Rancho Sertanejo. Para você que tá aqui na nossa querida Mineira, na cidade circo vizinha, para você que tá no aplicativo aí da 91,9, você sabe que é o Eldorado, está aonde você quiser. 91,9, a melhor rádio no seu rádio. Vamos com a mensagem da noite. Nem todo cansaço precisa ser explicado. Às vezes, tudo que a alma precisa é parar por um instante e lembrar de onde vem a sua força. Deus conhece o peso dos dias e sabe quando as forças diminuem. E nele que encontramos renovo para continuar, esperança para recomeçar e graça suficiente para cada novo dia. Que esta noite seja um reencontro com essa verdade. Você não precisa ter forças para tudo, porque Deus continua sendo a sua força. Esta é a mensagem da noite do Luiz Carlos Zico e também do Rancho Sertanejo.

0: É o Ranço Sertanejo, que saudade de você, querido ouvinte, é, 3 dias longe, né, aqui do Ranço Sertanejo, deu aquela saudade, muita saudade mesmo. Ô Mara, vamos começar aqui o programa? E aí, tá chovendo por aí? Aqui também tá chovendo, fala comigo, Mara.
1: Boa noite, meu amigo Lico. O Silomar pediu pra tocar uma música das Irmãs Freitas, uma bem bonita. Graças a Deus tá chovendo em Mineiros, né, Lico?
0: Graças a Deus.
1: Uma ótima programação. Fique com Deus.
0: Opa, fica com Deus também, Omar. Obrigado pela sintonia, pela audiência. Aqui também tá chovendo, né? Rapaz, que chuva maravilhosa, né? Deus é mais. Ô, Silomar, boa noite. E aí, tudo na paz por aí? Como é que tá as coisas aí, meu filho? Olha, escolhi Irmãs Freitas, copo de cerveja, pode ser? Um abraço aí pra você, meu querido. Olha, agora vamos até a fazenda Nossa Senhora Aparecida falar com o Claudeir Pina. Lá também tá o Micael. Boa noite, Claudeir.
2: Boa noite, meu amigo Luiz Carlico. Aqui é o Claudeir Pina, na Fazenda Nossa Aparecida, no Ribeirão do Ferro. Queria ouvir um modão aí, Renan e Raí, Além do Sol. Queria oferecer para toda a minha família, pro meu primo Borolo, lá pro Lindomar, lá na Fazenda Brejão, no Rio, na Invernadinha, meu amigo Gilberto lá no Brutitoto, meu amigo Joventino lá no Taninho, e para todos da rádio, e pro meu filho Micael, tá aqui comigo hoje, Lico. Vem aqui gradear, formar uns pastos. Tá aqui mais ouvindo o modão.
0: Tá certo.
2: Aqui o seu programa, que tá na escuta. Eu queria você pra todos da rádio e de quem gosta da música. Tchau e obrigado. E oh. Dá-lhe Mecão.
0: E dá-lhe Mecão. Ê, Claudeir, um abração pra você, meu querido. Pro Lindomar, pro Juventino, Borolo, Gilberto. É, pra toda a sua família, né? E o Micael? Micael é vascaíno também ou não? Ele obedeceu o pai? Ê, Micael, um abraço aí pra você. Tá ajudando o papai, trabalhando aí na fazenda. Isso é muito bom. Um abraço, Claudeir. Obrigado pela sintonia e pela audiência. Agora chega aí pra você, Além do Sol, Além do Mar, com Renan e Raí. Agora vamos aqui falar com Dantinha, lá na cidade de Portelândia. O Dantinha mandou aqui uma foto aqui, rapaz. Tem uma churrasqueira, tem uma carne, tem uma cerveja. Menino, o Dantinha não tá fraco, não. Ô, Dantinha, boa noite. Boa noite, meu amigo. Manda um alô aí pra todos os ouvintes da 91,9. E o Dantinha e a moda do Renan e Raí. Ô, Dantinha, muito obrigado aí pela sintonia, pela audiência. Então, vamos aí, Claudeir Pina e Dantinha ouvir Renan e Raí, Além do Sol, Além do Mar. E a Mara e o Silomar vão ouvir Copo de Cerveja, Irmãs Freitas. Boa noite.

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1: Agora 19 horas e 15 minutos, 19 e 15 aqui na Pioneira. 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Cida, boa noite. É, por aí tá chovendo, graças a Deus por aqui também. Fala comigo, Cida.
2: Boa noite, Luiz Carlos Nico. Quero ouvir essa música somente para mim curtir. Oferecer Tonzinho, meu irmão. Zé Cachucha, meu irmão. Fátima do Novo Horizonte. Carlão dos Teclados. Lúcio Tropeiro. Minha prima Judete. E para todos que gostaram da música. Pisando em meu coração, com Silveira e Silveirinha. E muito obrigado, uma ótima noite para você.
1: Ótima noite para você, Cida. Obrigado pela sintonia, pela audiência. Um abração lá pro Tonzinho, né? Lá na Corredeira, Zé Cachucha, Fátima, Carlão, também Lúcio Tropeiro, Gildete, para todo mundo. Um abraço, obrigado pela sintonia e pela audiência, tá bom? Agorinha, chega para você. Catarino, boa noite. Fala comigo, menino. Catarino, fala.
3: Boa noite, Lincos.
1: Boa noite.
3: Tudo bem?
1: Joia.
3: Lincos, roda uma música aí pra nós aí, se você puder. Se você tiver ela aí na programação.
1: Na hora.
3: Filho de Goiás, cuidado, menina. Mandar ela aqui pro Betão no setor pecuária. Pro Telino lá no Rancho Bonfim. Pra Gildete aqui na Vila da Paz. E pro Carlos do Teclado. Pra vocês aí da programação do Eldorado. Pra todos que gostaram da música. Falou, uma boa noite, fique com Deus.
1: Amém, fica com Deus. Boa noite também, Catarina. Obrigado pela sintonia, né? Um abraço lá pro, lá pro Telino, lá pra Gildete, pro Carlão. Essa galera toda, um abraço aí. Olha, vamos agora falar com, deixa eu ver aqui agora, Edmilson Santos. Edmilson Santos, boa noite. Boa noite, Luiz Carlos. Quero ouvir a música de Renan e Raí, Nota de Jornal, para oferecer para todos os ouvintes ouvintes maravilhosos do programa e para você também. Muito obrigado aí, Edmilson Santos. Obrigado pela sintonia, pela audiência, tá bom? Eita, nós vamos que vamos. Maria José, Rosa Maria, Papita e Borola agora. Eu atendo vocês, tá bom? Obrigado pela sintonia. Vamos de música, pisando em meu coração. Coração Silveira e Silveirinha lá pra Cida. Cuidado, menina. Com os filhos de Goiás, vai ouvir lá. É o Catarino. Nota de jornal, Renan e Raí. Lá pro Edmilson Santos. Boa noite, boa noite.

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0: você tá na 91,9, a melhor rádio no seu rádio, e aqui é o Ranço Sertanejo, eu sou o Luiz Carlos Lico. Ô Maria José, boa noite. É, Maria José mandou um áudio aqui, vamos ver a cor da voz da Maria José, boa noite.
1: Boa noite, meus amigos da Eldorado FM, boa noite.
0: Boa noite, Maria José. Obrigado pela sintonia, pela audiência, tá bom? Um abração pra você, tenha uma noite abençoada. Ô, Papito, como é que é a história aí, meu filho? Fala aí, o Jacar. Não vai gostar dessa história, não. Fala aí, menino.
2: Boa noite, Lico.
0: Noite.
2: Boa noite a todos. Ô, Lico. Ah. O Jacar vai falar com você aí.
0: Tá certo.
2: Você acredita que meu time foi campeão? Você mandou dele de goleada, 4-1 na final.
0: 4-1?
2: Ele tinha ganhado duas de nós no correio do campeonato, na final tremeu pra nós.
0: Eita.
2: Olha que o Papito com a camisa nova. Mas de boa, foi uma festa boa.
0: Bom demais.
2: Ô, Lico.
0: Ah.
2: Manda uma moda boa pra nós
0: aí. Na hora.
2: Christian Ralph, camisa manchada, positivo?
0: Positiva. Positiva, ô Papito, um abraço aí pra você. 4-1 no time do Jacá. Jacá é o zagueirinho sistemático, hein? Mas ele deu uma arriscada na canela, não? Eita, nós, um abraço. Agora eu cheguei pra você, um abração pra você, pra dona Wanda. Agora eu vou falar com o Borolo. Borolo, como é que tá? Fala comigo.
3: Boa noite, boa noite, boa noite, boa noite. Drinque, manda uma musiquinha pra nós aí do Amado Batista. Se não for por amor, aí você manda lá pra Corredeira, pro Celso, lá na Fazenda Santa Clara. Certo?
0: Certo.
3: Aí você manda pra todo mundo que gosta da música aí. Na turma do Divino Espírito Santo, Setor Oeste, Cadeia Amarela. Todo mundo, certo?
0: Certinho.
3: Ô, o Claudio é aí, mas o Pudim tá escutando aí também. O Toim, do Botafogo, né? A turma lá do Certo tá escutando nós também.
0: Ué, um abração pra... Ei, Borolo, um abraço pro Celso, tá na Fazenda Santa Clara, Claudio Pina, o Pudico, o Tom, o Tom Botafoguense, né? O Tom Dorizete, um abração também, pessoal lá do Cedo, um abraço aqui do Rancho Sertanejo. Agora chega aí pra você, tá bom, Borolo? Ô, Lindomar, fala comigo. Não, fala não, ele escreveu, né? Boa noite, é o Lindomar Oliveira, gostaria de ouvir a música com Ed Brito Samuel.G. Esse é o Lindomar Oliveira, o mais apaixonado aqui do Cruvinel. Vamos de música, que a música não pode parar. Ô, Claudio, agora a gente atende, tá bom? A camisa manchada, Christian Ralph, lá pro Papito. Se não for por amor, Amado Batista, lá pro Borolo.G, Ed Brito Samuel, lá pro Lindomar. Boa noite, boa noite.

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11: É, você tá no Rancho Sertanejo, 19 horas e 43 minutos. 19h43 aqui na Pioneira. Olha, eu queria mandar um abraço agora pra Rosa Maria. Rosa Maria, obrigado pela sintonia e pela audiência. Claudei Pina, fala comigo de novo. Como é que é o negócio aí?
12: Boa noite, meu amigo Luiz Carli. Qual o Claudio Pina aqui de novo, na Fazenda Só Precisa, no Ribeirão do Ferro? Eu tô ligando só pra te falar, rapaz. O Mica é um menino bom, só tem um gosto ruim, moço. Ele é flamenguista, rapaz. Logo o time que eu tenho raiva, ele torce. Pois e doente é. Do Flamengo.
11: Rapaz.
12: Mas já que eu já liguei, queria pedir outra música aí.
11: Na hora.
12: Só o Carreiro Pardinho. Amor e Saudade. Eu ofereço todos aí da rádio pra quem estiver ouvindo. Tchau e obrigado.
11: Obrigado. Ô, Mikael, não faz isso com seu pai, não, meu filho. Olha, você tinha que ter torcido pro Vasco, né? É porque você não deixou ele sem comer uns 3 dias, Claudio. Senão ele tinha torcido pro Vasco, né? Mas pro Flamengo, rapaz, mas tá bom, né? O menino tá saudável, é isso aí o que importa. Um abraço, Mikael. Um abraço, Claudio. E agora chega pra você. Olha, quem gosta da música também, Tião Carreira e Pardinha, meu amiguinho, meu irmãozinho Ariovaldo Fernandes da Silva, o Fião. Manda um abração pra ele lá também. Lá todo mundo, tá a Sandra, a Eduarda, o Daniel, o Ian, a Paola, aquela galera toda, um abraço. É, agorinha você tá de idade nova, né, meu filho? Um abraço aí pra você, meu irmãozinho Fião. Queria mandar um abraço também pro José Wellington, lá, rapaz, ele mora lá no Jardim das Perubeiras. Ô, Zé Wellington, um abraço aí pra você, meu querido. Olha, agora eu vou falar com o Marcos Roberto, rapaz, é o Vascaíno, esse aqui é Vascaíno, que nem o Claudio. Boa noite, Luiz Carlos, manda aí Bruno e Marrone, é pela porta da frente aqui, é Marcos Roberto, manda pra todos da Fazenda de Invernadinha, um abraço pra Fazenda Invernadinha, pro Marcos Roberto, agorinha você vai ouvir aí, tá bom? Um abraço, obrigado pela sintonia, pela audiência. Olha aqui, falar, mandar um abraço agora pro meu vizinho, né? O Hélio José, boa noite, Lico, aqui é Hélio José, estou ouvindo o Rancho Sertanejo aqui do setor Divino Espírito Santo, toca uma música aí de Rick Renner, eu escolhi Sem Direção, tá bom? Um abraço aí, Hélio José, obrigado pela sintonia, pela audiência. Agora a gente vai até a cidade de Portelândia, rapaz, vamos lá falar com o meu primo, Ô, meu primo Sebastião Vidal, um abraço pra você aí na cidade de Portelândia. Ele tá dizendo aqui, boa noite, aqui é seu primo Sebastião, aqui de Portelândia. Gosto muito do seu programa, estou aqui na escuta do seu programa da Eldorado. Ei, meu primo, obrigado pela sintonia. Sebastião Vidal, lá também tá a Célia Rodrigues Rezende, um abraço aí pra ela também. Esse casal maravilhoso, um abraço aqui do Rancho Sertanejo. Essas músicas vão todas pra vocês também, tá bom? Um abraço, obrigado pela sua sintonia, pela audiência. Mai Anderson, agora eu te atendo. Vamos lá, Amor e Saudade, Tião Carreiro e Pardinho, lá pro Claudio Pina, pro Fião, pra aquela galera toda, pro Zé Welton, pela Porta da Frente, Bruno Marrone. Essa vai lá pro Marcos Roberto, Sem Direção, Rick Renner, lá pro Hélio José, lá pro meu primo, Sebastião Vidal e também a Célia Rezende. Um abraço, boa noite, até daqui a pouquinho.
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2: Agora 19 horas e 57 minutos, 19h57 na Pioneira, a primeira do seu coração. Ô, Maianos, boa noite. O Maianos tá dizendo boa noite aqui, tá me cornetando esse menino. Esse Maianos, vou te falar, viu? Boa noite, meu amigo. Toca o modão aí pra nós, né? Abraço aqui dos torcedores do Mecão. É bom demais, né? Tá dizendo que os comentários lá do grupo, o Palmeiras perdeu a liderança pro Flamengo e eu não falei mais nada, né? Eu vou falar o quê? Mas nós perdeu a liderança, mas logo, logo nós vamos recuperar isso aí, tá? Tá bom? Um abraço aí pra você, Maianda. Estou em casa, chegou em casa, saiu mais cedo do trabalho, Tá dando nó, meu filho? Maianderson. Maianderson, vai mandar a música aí pra você, Durval e Davi. 2220210. Boa noite!

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4: Agora é 20 horas e 3 minutos. Seguimos aqui no embalo do Rancho Sertanejo nessa terça-feira, 8 de setembro. Isso mesmo. Ontem foi 7 de setembro, feriado, né? A gente não estava aqui no Rancho Sertanejo, já estava com muita saudade aí de vocês, né, queridos ouvintes. Agora vamos atender a Célia Rodrigues, lá da Portelândia, lá da cidade de Portelândia. Um abraço para essa galera toda da cidade de Portelândia. Lá tá meu primo, lá também, o Sebastião Vidal, tá pedindo a música. Quero ouvir a música Sete Palavras com Pedro Bento e Zé da Estrada. E ofereço para todos os ouvintes da Rádio Eldorado. Olha, muito obrigado pela audiência e seja muito bem-vindo aqui no programa Rancho Sertanejo. Célia Rodrigues e também o Sebastião Vidal. Um abraço, Sete Palavras, Pedro Bento e Zé da Estrada. Música.

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2: Olha, 20h08, 20h08, agora eu quero falar com meu amigo Gustavo Wilson. Ei, Meletinha, como é que você tá, meu filho? Fala comigo.
3: Fala ali, como é que você tá? Bom, Meletinha aqui.
2: Opa!
3: O programa seu tá só ouro, hein, meu amigo? Parabéns.
2: Obrigado, obrigado, filho.
3: Eu mais o Túlio, a Rosana e o Eito tá ouvindo aqui, e o Túlio pediu pra você mandar um alô, fala, ô, Tulhão!
2: Ô, Tulhão, como é que você tá, meu filho? Bom demais? Ei, rapaz, você torce pro São Paulo também, igual seu pai? Igual o papai? É. É, o outro seu filho é Ítalo, né? Entendi, Ítalo, mas se não foi, me desculpa aí. Ô, meu filho, obrigado aí pela sintonia, tá bom, Gustavo? Um abração pra você, pra Rosana. Ô, Rosana, um abração pra você também. Obrigado pela sintonia, pela audiência. Olha, eu escolhi a música A Boiada com Sérgio Reis, tá bom? Ô, Tulhão, essa é pra você, meu filho.

Agora 20 horas e 15 minutos, 20 horas e 15 aqui no Rancho Sertanejo, na sua 91,9. Eu sou o Luiz Carlos Lico e você agora vai ouvir a canção do mais puro amor, As Marcianas.

Agora 20 horas e 21 minutos, 20 e 21 aqui na Pioneira. Olha, queria mandar um abraço agora pro Samuel. Ô, Samuel Oliveira, como é que você tá, meu filho? Ó, o Samuel tá querendo, pedindo a música. Oi, aqui é Samuel. Passa a música de Zezé de Camargo e Luciano, Amor Selvagem. E tá dedicando pra Bruno. Bruno, boa noite pra você. Samuel, obrigado pela sintonia, meu filho. Amor Selvagem, Zezé de Camargo e Luciano, lá pro Samuel.

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1: É, você tá no Rancho Sertanejo, 20 horas e 32 minutos, 20 e 32. É, ó, quem tá escutando aqui, quer ver?

Esse é o Sebastião Neto. Ô Neto, um abraço aí pra você. É o Neto lá do SAMU, né? Um abração pra ele, toda a galera do SAMU. Ô Neto, obrigado pela sintonia, meu filho. É, agora você vai ouvir aí a carta com Abel e Caim, tá bom? Um abração pra você, pra essa galera toda aí. Vamos que vamos, meu filho!

Agora 20:40, 20:40 aqui na Pioneira, a Pioneira, a primeira do seu coração. Agora vamos de música. A música no rancho não pode parar, Zé Mulato e Cassiano, A Face da Moeda. Música.

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1: Essa é a sua rádio, a nossa rádio Eldorado, 91,9. Ô, meu querido Cláudio, fala comigo, boa noite, como é que você tá, meu filho?
2: Ô, Lincoln, tudo bem, boa noite, sucesso. Eu Coelho Luiz Carlos Lincoln, já vi o time aqui, Bom Jesus tá aqui na cidade de Mineiros, Bom Jesus. Amanhã também, não vem pra cá com empate, não, tem que ser a vitória. Se for na palestra, eu quero ver por gentileza. César e Paulinho, morto de saudade sua, só tá vindo assim, bora. Boa noite, sucesso. Avante, Palmeira.
1: Boa noite, Avante Palestra. Um abraço aí pra você, Cláudio. Obrigado pela sintonia, pela audiência. É, o Bom Jesus já está na cidade de Mineiros, já tá pernoitando aqui na cidade de Mineiros. Amanhã, o Mineiros vai enfrentar o líder aí da divisão de acesso. Amanhã, Mineiros Esporte Clube também, Bom Jesus, né? Não vem com empate não, vamos ganhar, né? Tem que ganhar, né? Tem que jogar pra ganhar, porque ganhar tem que competir. E o Mineiros tá competindo, tá treinando bem, hoje a gente esteve lá no estádio, né? Vendo aquele treinamento lá do Mineiros, durante a semana aí o professor Alan George, né? Ministrando aí todos os coletivos, né? Os treinamentos aí do Mineiros, e o Mineiros tá muito focado aí para esse jogo aí diante da equipe do Bom Jesus amanhã às 19:30 com aqui a 91,9, os trepidantes da 91 aí com Carlos André aí na narração, aí tem Craquetel e também tem Luiz Carlos Lico, tem Gilmar Silva, tem Semi Nascimento nos comentários. E também tem a nossa diretora Cleia Gouveia, né? Então um abraço aí pra você. Ô Cláudio, agora cheguei pra você morto de saudade aí com César e Paulinho. A Elisete Maria da Silva, vamos ver o que ela tá falando. Até agora, os canais da TV estão fora do ar. Tá dizendo que os canais estão fora do ar. Amanhã vamos cobrar do Newton de novo. Elisete, obrigado aí pela sintonia, pela audiência, tá bom, Elisete? Obrigado aí, tá bom? Amanhã você fala com o Newton Júnior aí, vamos ver o que ele tem aí pra falar pra nós, né? Um abraço aí pra você, Elisete, e pro Cláudio, César e Paulinho, morto de saudade sua. A gente volta aí, a gente vai voltar aí na quinta-feira, porque amanhã tem transmissão, né? Transmissão aqui, durante aqui o programa Rancho Sertanejo, e amanhã tem Mineiros e Bom Jesus, direto do Odilon Flores, com todo aqui a galera da 91,9. Um abraço aí pra você, obrigado pela sintonia e pela sua audiência, que você tenha uma noite abençoada de terça-feira, e quinta-feira voltamos aqui com Rancho Sertanejo. Um abraço, obrigado e até lá. Tchau, tchau.

0: está no ar a Voz do Brasil. As notícias do governo federal que movimentaram o país no dia de hoje.
1: Olá, boa noite.
2: Boa noite para você que nos acompanha em todo o país.
1: Terça-feira, 8 de setembro de 2026.
2: Vamos aos destaques do dia.
1: Proteção da biodiversidade.
2: Novas unidades de conservação ambiental são criadas no Amazonas e no Piauí.
1: Decretos também formalizam concessões para manejo florestal sustentável.
2: Doenças raras. 65 em cada 100 mil brasileiros convivem com alguma condição de saúde incomum.
1: O Sistema Único de Saúde acolhe pacientes, realiza o diagnóstico e realiza acompanhamento multidisciplinar.
2: Quem fala sobre o assunto é Natan Monsores, coordenador de doenças raras do Ministério da Saúde.
3: Em sua maioria, essas doenças são doenças de origem genética que afetam predominantemente crianças, mas também podem acontecer em adultos, em pessoas idosas.
1: Semana da Pátria.
2: Brasil celebra os 204 anos da independência.
1: E você vai conhecer alguns dos heróis que ajudaram a construir a nação brasileira em reportagem.